0: Está na hora do intervalo, mas é sempre muito rápido. É o tempo de você tomar uma aguinha, um cafezinho, e a gente já volta com muito mais música e na melhor programação, é claro, né? Não saia daí, eu já volto.
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0: Muito bem, já estamos de volta aqui na sua rádio com a melhor programação. Foi um intervalo super rápido e já trazemos mais sucessos para você.
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0: Tá na hora do intervalo, mas é sempre muito rápido. É o tempo de você tomar uma aguinha, um cafezinho, e a gente já volta com muito mais música e na melhor programação, é claro, né? Não saia daí, eu já volto. 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
0: 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Ah, você sabe que eu não minto pra você, né? Eu falei que seria um intervalo rapidinho pra você não perder tempo. Combinado? Já voltamos com a melhor programação.

0: Aqui os intervalos são sempre muito rápidos, então não saia daí, é rapidinho e a gente volta com muito mais música. Até já!
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0: Muito bem, já estamos de volta aqui na sua rádio com a melhor programação. Foi um intervalo super rápido e já trazemos mais sucessos para você.
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2: Olha, eu não gosto de despedidas, mas não tem outro jeito, né? O começo é gostoso, mas o final é realmente dá uma peninha, né? Vamos fazer o seguinte? Muito obrigado pela companhia, pela audiência, pelo carinho e pelas energias boas. Até a próxima vez. Tchau!
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2: Oi, eu sou o Ronan Oliveira e com muito prazer te acompanho a partir de agora com mais um Super Hits. Quem gosta de boa música, como você, não vai perder essa sequência que já está começando, né? Você é convidado então a ficar o tempo todo comigo no Super Hits.

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1: 21 horas e 59 minutos.
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0: Tudo na Santa Paz? O nosso Nostalgia tá entrando no ar nesta quarta-feira aqui na sua rádio preferida. Meio de semana, vamos recordar aquela canção bacana, aquele flashback bem legal dos anos 90 no nosso Nostalgia, aqui na sua rádio preferida. Eu sou Ricardo Oliveira e tô com você nessa, hein? Então vem comigo e aumenta o volume.
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0: Essa foi pra encerrar o nosso Nostalgia nesta quarta-feira, viu? Que canção linda, maravilhosa, pra fechar o nosso programa de hoje, viu? Ó, obrigado aí pelo carinho, pela companhia. A gente se fala a qualquer momento aqui no nosso Nostalgia na sua rádio. Tchau, tchau.
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4: 22 horas e 53 minutos.
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3: Agora, a hora certa. 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
4: 22 horas e 53 minutos.
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0: Tudo na Santa Paz? O nosso Nostalgia tá entrando no ar nesta quarta-feira aqui na sua rádio preferida. Meio de semana, vamos recordar aquela canção bacana, aquele flashback bem legal dos anos 90 no nosso Nostalgia, aqui na sua rádio preferida. Eu sou Ricardo Oliveira e tô com você nessa, hein? Então vem comigo e aumenta o volume.
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2: Muito bem, senhoras e senhores, está entrando no ar o programa que faz você voltar no tempo e recordar as grandes emoções da sua vida. Está no ar o The Music nessa quarta-feira, meiuca de semana. Como é que tá por aí, gente? Tudo bem? Tudo tranquilo? A partir de agora tem 2 horas de muito som aqui do passado pra você. Aumenta o som aí porque o The Music já está no ar.

0: Oh, que bacana! The Music Coffee Time, as grandes emoções da sua vida. A gente volta já, não sai daí.
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5: 23 horas e 14 minutos.
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0: Ei, você aí, estamos de volta pra você ouvir o The Music Coffee Time. Aqui você aumenta o volume e a gente toca o melhores dos anos 70, 80, 90 aqui no The Music Coffee Time.
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0: Você está sintonizado nos grandes sucessos do passado. A gente traz de volta para o presente. Aqui no The Music Coffee Time. A gente volta já. Depois do intervalo tem mais.
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0: As grandes emoções do passado estão de volta aqui no The Music Coffee Time. Aumente o volume.
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0: Oh, que bacana! The Music of Time, as grandes emoções da sua vida. A gente volta já, não sai daí.
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0: As grandes emoções do passado estão de volta aqui no The Music Coffee Time. Aumente o volume.
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0: Oh, que bacana! The Music of Time, as grandes emoções da sua vida. A gente volta já, não sai daí.
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3: 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Agora, a hora certa. 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
4: Meia-noite, em ponto.
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0: Atenção, senhores passageiros, estamos de volta com The Music of Time.
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0: Isso é The Mills Coffee Time. As grandes emoções da sua vida estão aqui. A gente volta já.
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0: Eita, coisa boa, de volta com o nosso The Music Coffee Time. Então aumenta aí o volume, estamos chegando de volta com os grandes clássicos pra você.
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3: 00:29.
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9: Uma ótima quarta-feira pra você, já estamos no meio da semana. Love Nejo tá começando por aqui. Muito prazer, é bom demais te acompanhar mais uma vez. E nessa hora que tá sensacional, que tá linda, essa programação musical feita com muito carinho pra você. Aumente o som aqui, o Love Nejo tá começando nessa quarta-feira. Participe, peça a sua no Instagram. Essa é a nossa primeira.
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1: Pra você se apaixonar, o Love Nejo tá rolando aqui na programação. Daqui a pouco tem mais.
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1: Se emocione com essas músicas que tocam aqui no Love Nejo e também faça a sua indicação. É o Love Nejo de hoje que tá rolando.
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2: Pra você se emocionar, pra você se apaixonar, este é o Love Nejo. Daqui a pouco tem mais.
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2: Já estamos de volta com o melhor do sertanejo romântico aqui no Love Nejo. Aumente o volume.
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0: Essa daqui arrebenta os corações. 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
1: Puxa, menino!
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1: Mais amor e menos drama. Né? Não é melhor? Eu acho.

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1: Essa música é linda demais. Love Nejo, nessa quarta-feira, muita música aqui na programação, né? Sucessos que falam ao coração mesmo. As apaixonantes, acionadas de verdade, né? Love Nejo fica por aqui nessa quarta-feira. Amanhã tem muito mais.
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3: 1:22.
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3: 1:24.
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1: Uma ótima quarta-feira pra você, já estamos no meio da semana. Love Nejo tá começando por aqui. Muito prazer, é bom demais te acompanhar mais uma vez. E nessa hora que tá sensacional, que tá linda, essa programação musical feita com muito carinho pra você. Aumente o som aqui, o Love Nejo tá começando.

0: Começando nessa quarta-feira, participe e peça a sua no Instagram. Essa é a nossa primeira.
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2: Olá, para você desejo uma ótima quarta-feira, começando a partir de agora mais um programa Na Hora de Amar, com a minha apresentação, locutora Patrícia Vieira. Espero que você esteja bem. Desejo para você, criança, tudo de bom, viu? A programação do Na Hora de Amar toca o melhor da música romântica. Grandes sucessos nacionais e internacionais passam por aqui. Quer curtir comigo? Então vem, Na Hora de Amar está no ar.

0: Curtimos mais um grande sucesso da música romântica aqui no nosso programa Na Hora de Amar. Eu volto daqui a pouco trazendo para você mais um bloco de músicas incríveis. Não perca!
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11: 1 hora e 51 minutos.
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0: A melhor programação de músicas românticas nacionais e internacionais é aqui no Na Hora de Amar. Para você eu desejo tudo de bom. Agora tem mais um bloco de sucessos pra gente curtir.
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0: Você curtiu mais um programa Na Hora de Amar. Tocamos aqui o melhor da música romântica nacional e internacional. Agradeço a você pela audiência e pelo carinho. Um beijo da locutora Patrícia Vieira. Até amanhã com mais um programa.
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2: Olá, para você desejo uma ótima quarta-feira, começando a partir de agora mais um programa Na Hora de Amar, com a minha apresentação, locutora Patrícia Vieira. Espero que você esteja bem. Desejo para você, criança, tudo de bom, viu? A programação do Na Hora de Amar toca o melhor da música romântica. Grandes sucessos nacionais e internacionais passam por aqui. Quer curtir comigo? Então vem, Na Hora de Amar está no ar.

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4: Simbora por aqui com mais música sertaneja. Sertanejo Classe A tá começando novamente aqui na sua estação de rádio preferida. Na comunicação tem o seu amigão de sempre, o Elber de Andrade. Prazer estar com você. Você pelo rádio, acompanhando pela internet, em qualquer canto da cidade, também na região, nas fazendas. Aquele abraço carinhoso para você em todo o Brasil, pela internet nos ouvindo, no exterior também. Vem com a gente, porque você sabe, você ouve aqui muita música bacana que a gente prepara com muito carinho para você em mais um Sertanejo Classe A. Deixa cair as primeiras de hoje.
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1: Daqui a pouquinho tem mais sucessos.
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3: Agora, a hora certa. 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
4: 2:46.
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1: Você está curtindo o Sertanejo Classe A, na comunicação desse amigo de vocês, o Elbert Andrade, abraçando você, amigo ouvinte, em toda a nossa cidade e região, curtindo o nosso programa.
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1: Modão bonito que nós conferimos. Você sabe, o nosso Sertanejo Classe A é selecionado com muito carinho, com só sucesso, só música boa, tá bom? Nós vamos ver o nosso intervalo daqui a pouquinho demais. Eu volto já.
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9: Cuidar de si mesmo. Como é que você vê o mundo ao seu redor? Se de vez em quando o mundo lhe parecer um tanto escuro, preste muita atenção, pois pode não ser bem assim. E para que você perceba que tudo depende do jeito que a gente vê, vamos contar uma pequena história. Um jovem casal mudou-se para um bairro muito tranquilo. Na primeira manhã que passavam em sua nova casa, enquanto tomavam café, a mulher reparou no varal que a vizinha pendurava os lençóis lavados e comentou com o marido: "Que lençóis sujos ela está pendurando no varal? Está precisando de um sabão novo. Se eu tivesse intimidade, perguntaria se ela quer que eu a ensine a lavar roupas." O marido observou calado. 3 dias depois, também durante o café da manhã, a vizinha pendurava seus lençóis e novamente a mulher comentou com o esposo: "Nossa vizinha continua pendurando os lençóis sujos. Se eu tivesse intimidade, perguntaria se ela quer que eu a ensine a lavar roupas." E assim, a cada 3 dias, a mulher repetia seu discurso, enquanto a vizinha pendurava suas roupas no varal. Passado um mês, a jovem esposa se surpreendeu ao ver os lençóis muito brancos sendo estendidos no varal. E empolgada, foi contar ao marido: "Veja, ela aprendeu a lavar roupas. Ou será que a outra vizinha lhe deu um sabão novo?" "Por que você não fez nada, não é mesmo?" perguntou o marido. E respondeu ainda calmamente: "Não, ninguém lhe deu sabão. E nem foi ensiná-la a lavar roupas, meu bem. Acontece que hoje eu levantei mais cedo e lavei a vidraça da nossa janela. Creio que era a sujeira que impedia você de ver a brancura dos lençóis da nossa vizinha. Pois bem, se você estiver vendo apenas coisas negativas nas pessoas ao seu redor, talvez fosse interessante dar uma olhada na sua vidraça. Tantas vezes, o que pensamos ser uma mancha escura no vizinho não passa de um ponto de vista equivocado ou de uma visão distorcida. A nossa visão de mundo, portanto, depende da janela através da qual nós observamos os fatos. Ela pode estar manchada pelo lodo da inveja, pela poeira da incompreensão, pelos respingos do orgulho ou algumas nódoas de mágoa. Seria interessante que, antes de criticar, olhássemos primeiro a nossa situação. Se estamos fazendo alguma coisa para contribuir ou se apenas nos limitamos a falar mal de coisas e pessoas. E podemos começar olhando para os nossos próprios defeitos, as nossas próprias limitações e entender, compreender as deficiências do semelhante. Jesus chamou-nos a atenção dizendo que enxergamos facilmente o cisco no olho do próximo, mas não vemos a trave que tem no nosso. Por essa razão, é importante que, antes de lançar qualquer comentário infeliz sobre os outros, olhemos primeiro se a nossa janela está bem limpa e transparente. Pense nisso. Todas as criaturas, sem exceção, estão mergulhadas nas leis divinas. Por isso, não devemos nos preocupar com as questões que não nos dizem respeito. Deus, que é a inteligência suprema do universo, tudo vê e a tudo provê. Assim, se cuidarmos bem das nossas obras, da nossa semeadura, estaremos garantindo para nós mesmos um amanhã muito mais feliz. Pense nisso.
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1: Modão que nós ouvimos por aqui também em nossa programação. Daqui a pouquinho a gente volta, hein? Vou lhe tomar um café. Já já mais músicas pra você.
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3: 3 horas e 31 minutos.
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5: Reduza o consumo de frituras. As frituras devem ser evitadas mesmo por quem não está em processo de emagrecimento, pois contribuem para o aumento do colesterol ruim, o LDL, que pode acarretar em doenças cardíacas e alguns tipos de câncer. Além disso, esse excesso de gordura fica acumulado na região abdominal, que costuma ser o principal foco de muitas pessoas que querem emagrecer.
4: Você acabou de ouvir Alimente-se Bem. A qualquer momento, a gente volta com mais dicas pra você.
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1: Você está ouvindo o sertanejo classe A. De volta com você com mais um bloco de música boa.
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8: Mais ou menos assim, como que é, João?

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1: Vou lhe tomar um cafezinho, mas volto já.
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4: Quantos caminhos podemos escolher em nossa vida? O que nos assusta não são as muitas alternativas que temos, mas sim a obrigatoriedade de optarmos por uma delas. E poderão haver momentos em que entramos em um impasse. Todas as opções parecem válidas, todas as saídas parecem arriscadas demais. Ficamos perdidos, confusos, sem saber o que é certo ou errado. No entanto, o segredo do nosso sucesso não está centrado na decisão de qual percurso a escolher. O êxito está em focarmos os nossos objetivos e em não tirarmos os olhos de nossas metas. Quando conseguimos fazer verdadeiramente, por mais obstáculos que se atravessem nosso caminho, por muitas vezes que tenhamos de mudar nossa rota, acabamos por chegar ao que pretendíamos. Meu amigo, minha amiga, fale então com seu coração. Escute o que ele tem a dizer e vista a pele de guerreiro, de guerreira. Os seus sonhos poderão andar vagando por esse mundo e você precisa encontrá-los. Seja persistente e não desvie seu olhar deles até os conseguir alcançar.
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1: Estou indo embora. Forte abraço aqui do amigo Elbert Andrade. Voltaremos na nossa próxima edição. Um abraço e até lá.
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1: Olá pessoal, por aqui estamos chegando com mais um Sertanejo Classe A na sua rádio de preferência. Quem vos fala e se apresenta, sou eu, Elbert Andrade. Que prazer em estarmos juntos com você em mais uma nossa edição aqui do Sertanejo Classe A, que você já sabe, né? Só tem moda boa, meu amigo, só coisa de primeira. Vamos começar o programa?
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0: Obrigado!
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1: Fechando esse nosso bloco musical aqui do Sertanejo Classe A, que volta daqui a pouquinho com mais sucessos.
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2: Hora certa.
1: Agora, a hora certa. 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
3: 4 horas e 23 minutos.
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1: Opa, já estamos de volta, já tomei meu cafezinho ali, meu pãozinho de queijo e agora vamos seguindo com mais moda.
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Quinta-feira chegou, mais um fim de semana próximo e nós, com a graça de Deus, com a inspiração divina, com a proteção do nosso Pai, juntos mais uma vez, aqui na sua rádio favorita. É, Estação Louvor está começando. Eu sou o Ronan Oliveira e vim para te acompanhar com muito prazer a partir de agora. Estamos juntos. Juntos é muito melhor.

0: Está na hora do intervalo, mas é sempre muito rápido. É o tempo de você tomar uma aguinha, um cafezinho e a gente já volta com muito mais música e na melhor programação, é claro, né? Não saia daí, eu já volto.
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0: Olá, ouvinte, você é especial. Muita paz para o seu coração. Não meça o tamanho da montanha. Fale com aquele que pode removê-la. Em vez de carregar o mundo nos ombros, fale com aquele que sustenta o universo. Provérbios 8 diz: desde a eternidade fui estabelecida, desde o princípio, antes do começo da terra, antes de haver abismos, eu nasci, e antes ainda de haver fontes carregadas de águas, antes que os montes fossem firmados, antes de haver outeiros, eu nasci. Ainda ele não tinha feito a terra, nem as amplidões, nem sequer o princípio do pó do mundo. O rei Salomão, amplamente considerado como o homem mais sábio da terra, escreveu este provérbio na primeira pessoa como a própria sabedoria. Agora, o que é o princípio do pó do mundo que Salomão escreveu? Bem, no momento em que isso foi escrito, a ciência ainda não tinha descoberto a estrutura atômica de tudo que compõe o universo. Sabemos agora que tudo o que é tangível que vemos ao nosso redor é composto de átomos, um sistema de elétrons, prótons e nêutrons. Mas isso não era possível até a década de 1980, antes que pudéssemos realmente criar a tecnologia para visualizar os minúsculos átomos. E, de fato, o princípio da poeira da Terra é bastante impressionante. Uma única gota de água contém cerca de 6 sextilhões de átomos. Isso é 2 sextilhões de átomos de oxigênio e 4 sextilhões de átomos de hidrogênio. Sabe o que isso significa? Um 6 com 21 zeros depois dele. A Bíblia já dizia antes de qualquer cientista, e o rei Salomão falou sobre as partículas que compõem este mundo muito antes de a ciência encontrar-se com a verdade bíblica. Como isso foi possível? Aos olhos da fé, é mais uma confirmação de que a palavra de Deus é o Criador falando conosco. Momento Fé no Criador.
1: Os céus declaram a glória de Deus e o firmamento anuncia a obra das suas mãos.
0: Amado Deus, nosso Criador, o Senhor que colocou Jesus Cristo neste mundo para experimentar todas as agruras que cada ser humano experimenta, vive e sente, a dor, a tristeza, a alegria, os sentimentos felizes e também os sentimentos do medo, os sentimentos que todo ser humano experimenta ao longo de sua vida. Cristo, o Filho de Deus, que aqui esteve nesta terra, experimentou também. Pai, milhares de ouvintes conectados agora com você através deste momento no rádio. Nós, juntos, nos unimos do nosso jeito simples de pecadores. Nós queremos entregar nossas vidas a Ti e pedir que o Senhor esteja conosco. Abrimos as portas do nosso coração, Pai, pedindo em nome de Teu Filho Jesus, para que o Seu Espírito invada nossos corações, nossa mente e nossas vidas, trazendo-nos muita paz, harmonia e o sentimento de amor, o amor indescritível que só um grande Criador como és Tu pode nos oferecer. Em nome de Jesus, levamos nossos pensamentos a Ti, Pai, dizendo: quão grande és Tu, nosso Criador.
1: Que privilégio privilégio ter a mesma mão que fez o universo e espalhou as estrelas, escrevendo seu nome no livro da vida. Louve a Deus por isso e declare agora Cristo como seu Senhor e Salvador, buscando a partir daqui o perdão e uma vida correta. Deus alegra-se por todo aquele que assim desejar de todo o coração.

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4: Hora certa. Agora, a hora certa.
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8: Muito bem, a partir de agora entra no seu rádio o Sertanejo Clássico. Prazer enorme de estar com você, levando o melhor do sertanejo do passado aqui pra você. O Sertanejo Clássico reúne as melhores de todos os tempos, as melhores do sertanejo. Vem comigo e viaje nas grandes emoções.
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1: E sequência top foi essa, hein, papai? Já, já tem mais. Segura aí.
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3: Reduza a ingestão de sal e aumente o consumo de água. Além de favorecer o inchaço de pernas, pés, barriga e outras regiões do corpo, o excesso de sal pode comprometer a saúde. A retenção de líquidos provocada pelo consumo exagerado de sal sobrecarrega o coração, rins e vasos sanguíneos e também pode levar à hipertensão, explica a médica Liliane Opperman. A nutróloga recomenda a ingestão de 2 litros de água. Leite, água de coco e sucos podem ajudar a alcançar esse patamar, mas o ideal é que a água pura seja a principal fonte.
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1: 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Agora, a hora certa. 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
2: 5:24.
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7: Eu te ajudo, diz o Senhor. Neste dia, ouçamos o Senhor Jesus falando a cada um de nós. Eu ajudo você. Ajudá-lo é fácil para mim. Pense no que já fiz. Não o ajudei? Ora, eu cumpri com meu sangue. Morri por você. Se já fiz as coisas maiores, não farei as menores? Falar com você é somente uma das menores coisas que posso fazer. Já fiz muito e ainda farei mais. Antes de o mundo existir, eu lhe escolhi. Fiz uma aliança em seu benefício. Por causa de você, deixei de lado a minha glória e me tornei homem. Dei a minha vida por você. E se fiz tudo isso, certamente o ajudarei agora. Eu lhe darei aquilo que já conquistei por você. Se você precisasse de ajuda milhares de vezes, eu a daria. Você pouco necessita em comparação com o que estou disposto a dar. Necessitar significa muito para você. Dar não é difícil para mim. Ajudá-lo? Não tema. Se houvesse uma formiga à porta de seu celeiro pedindo ajuda, não lhe arruinaria dar-lhe um punhado de seu trigo. Você não passa de um inseto à porta de minha infinita suficiência. Eu ajudarei. Oh, minha alma, isto não é suficiente? Você precisa de mais força do que a onipotência da Trindade? Quer mais sabedoria do que a do Pai? Mais amor do que o revelado pelo Filho e mais poder do que o manifestado nas influências do Espírito Santo? Traga até aqui a sua jarra vazia. Certamente esta fonte a encherá. Não perca tempo. Junte suas necessidades e traga-as até aqui. Seu vazio, suas tristezas, suas deficiências. Veja, este rio de Deus tem abundância para você. O que mais você pode desejar? Prossiga, minha alma. Na força que tem, o Deus Eterno é o seu ajudador. Não temas, estou contigo. Oh, não te deixes desanimar. Sou teu Deus. E só por isso eu continuo a te ajudar.
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9: Voltamos a apresentar o Sertanejo Classic. Vem comigo.
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0: Queria ver com a galera. Gera, vamos ver a galera, quer ver? Pra ver se vocês estão afinadinhos, só o refrão sem a banda aqui, só vocês.
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3: Uhul. 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
1: Muito bem, gente. Com essas, a gente encerra mais uma edição do Sertanejo Classic. Espero que você tenha gostado. Voltaremos na próxima edição.
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4: 5:51.
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11: Reduza o consumo de frituras. As frituras devem ser evitadas mesmo por quem não está em processo de emagrecimento, pois contribuem para o aumento do colesterol ruim, o LDL, que pode acarretar em doenças cardíacas e alguns tipos de câncer. Além disso, esse excesso de gordura fica acumulado na região abdominal, que costuma ser o principal foco de muitas pessoas que querem emagrecer.
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1: Muito bem, a partir de agora entra no seu rádio o Sertanejo Clássico. Prazer enorme de estar com você, levando o melhor do sertanejo do passado aqui para você. O Sertanejo Classic reúne as melhores de todos os tempos, as melhores do sertanejo. Vem comigo e viaje nas grandes emoções.
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O Superior Tribunal de Justiça, o STJ, manteve a investigação sobre o suposto furto de um bilhete premiado da Mega Sena, no valor de 29 milhões de reais, na cidade de Sinop, Mato Grosso. O caso, que ganhou repercussão nacional, segue em apuração. A suspeita é que uma funcionária de uma lotérica teria retirado do cofre um bilhete emitido com defeito, que posteriormente foi premiado. O processo continua em andamento e ainda não há decisão definitiva sobre a responsabilidade criminal dos investigados. A decisão do STJ garante a continuidade das diligências para esclarecer os fatos e identificar os responsáveis. A comunidade aguarda por uma resolução para este mistério que envolve uma fortuna.

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2: Alô, Brasil! Chegamos nessa quintona com mais um Baú Sertanejo. Coisa boa estar com você onde você estiver. A partir de agora tem Baú Sertanejo. Já convida toda a turma, já liga aí pra família, os familiares, dizendo assim, ó, já começou o baú, aumenta aí o som, já liga o rádio pra gente ouvir e curtir aqui o nosso Baú Sertanejo de hoje. Aumenta o som, nessa quinta-feira o baú já chega pedindo passagem.
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0: O sertanejo trazendo o que foi sucesso e o que é sucesso aqui do sertanejo pra você. Não sai daí não, já já tem mais.
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O Superior Tribunal de Justiça, o STJ, manteve a investigação sobre o suposto furto de um bilhete premiado da Mega Sena, no valor de 29 milhões de reais, na cidade de Sinop, Mato Grosso. O caso, que ganhou repercussão nacional, segue em apuração. A suspeita é que uma funcionária de uma lotérica teria retirado do cofre um bilhete emitido com defeito, que posteriormente foi premiado. O processo continua em andamento e ainda não há decisão definitiva sobre a responsabilidade criminal dos investigados. A decisão do STJ garante a continuidade das diligências para esclarecer os fatos e identificar os responsáveis. A comunidade aguarda por uma resolução para este mistério que envolve uma fortuna.

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1: 6:16.
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0: trazendo pra você sempre as melhores. Não sai daí não, daqui a pouco tem mais aqui no baú.
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4: Reduza o consumo de frituras. As frituras devem ser evitadas mesmo por quem não está em processo de emagrecimento, pois contribuem para o aumento do colesterol ruim, o LDL, que pode acarretar em doenças cardíacas e alguns tipos de câncer. Além disso, esse excesso de gordura fica acumulado na região abdominal, que costuma ser o principal foco de muitas pessoas que querem emagrecer.
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0: Estamos de volta com o Baú Sertanejo.

0: Baú Sertanejo, trazendo pra você sempre as melhores. Não sai daí não, daqui a pouco tem mais aqui no Baú.
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a Justiça Eleitoral está alinhando suas estratégias de tecnologia da informação e segurança para as eleições de 2026. O objetivo é garantir a integridade e a transparência do processo eleitoral que se aproxima. Reuniões e treinamentos estão sendo intensificados para fortalecer a segurança cibernética e a logística interna dos sistemas. A preparação visa assegurar que mais de 150 milhões de eleitores possam exercer seu direito ao voto com confiança. A atenção se volta para o domingo, 4 de outubro de 2026, data do primeiro turno. A Justiça Eleitoral reforça seu compromisso com a lisura e a eficiência do pleito.

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4: Valeu, gente! Depois do intervalo, a gente tá aqui de volta com o Baú Sertanejo. Aumenta aí o som pra você conferir.

0: Beijo no seu rádio, não sai da sintonia, já voltaremos com mais.
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Em meio a uma crise na relação com Flávio Bolsonaro, a ex-primeira-dama Michele Bolsonaro anunciou que deixará o comando do PL Mulher. A decisão, comunicada após reunião com o presidente nacional do PL, Valdemar Costa Neto, visa a dedicação integral aos cuidados de Jair Bolsonaro e de sua filha. Michele teria pedido a desfiliação do partido, mas foi convencida a não deixar a sigla em definitivo. Aliados avaliam que a não participação nas eleições deste ano seria uma forma de deixar claro que ela nunca quis ser candidata à presidência no lugar de Flávio. O movimento sela um novo nível de afastamento em relação à pré-candidatura do enteado.

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2: Eita coisa boa, é relembrar as grandes emoções. Está de volta o Baú Sertanejo.

0: E que prazer estar aqui, viu?
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0: Isso é baú sertanejo, minha gente. Depois do intervalo, a gente volta com muito mais pra você. Não sai daí, não.
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Uma pesquisa do Instituto Atlas Bloomberg, divulgada, aponta que a desaprovação do presidente Luiz Inácio Lula da Silva, PT, atingiu 52,3% dos brasileiros. Em contrapartida, 45,9% dos eleitores aprovam a gestão do atual presidente. Os dados mostram uma polarização na avaliação do governo, com uma parcela de 1,8% dos eleitores que não souberam responder à pesquisa. A sondagem reflete o cenário político atual e a percepção da população sobre as ações da administração federal. A pesquisa é um termômetro importante para o governo e para os partidos de oposição, fornecendo insights sobre o humor do eleitorado em um ano que antecede importantes movimentações políticas.

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0: Muito obrigado.
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2: É, porque aqui é assim, né?
3: Sextou
2: e no pelo e valendo.
3: Valendo.
2: E essa aqui, então, vamos fazer a galera sofrer um bocadinho, que eles merecem, né?
4: Então bora. 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
2: Nem só de amor.
3: Você vai solar, bicho?
2: Feliz, vive um... Sente a pressão desse cara aqui, ó.
3: Então vai.
2: Aô! Aô, chupre!
3: Tô igual cachorro de rua.
4: Ô, Rui,

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1: Aqui, não tem jeito, não. 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

0: Com essas e outras, a gente encerra a edição de hoje, dessa quinta-feira, abençoada pelo nosso Deus. Obrigado aí pela tua companhia, pela tua audiência. A gente tem encontro marcado amanhã na sexta com mais Baú Sertanejo pra você. Beijo no seu coração, fica com Deus e até amanhã.
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5: Quantos caminhos podemos escolher em nossa vida? O que nos assusta não são as muitas alternativas que temos, mas sim a obrigatoriedade de optarmos por uma delas. E poderão haver momentos em que entramos em um impasse. Todas as opções parecem válidas. Todas as saídas parecem arriscadas demais. Ficamos perdidos, confusos, sem saber o que é certo ou errado. No entanto, o segredo do nosso sucesso não está centrado na decisão de qual percurso a escolher. O êxito está em focarmos os nossos objetivos e em não tirarmos os olhos de nossas metas. Quando conseguimos fazer verdadeiramente, por mais obstáculos que se atravessem nosso caminho, por muitas vezes que tenhamos de mudar nossa rota, acabamos por chegar ao que pretendíamos. Meu amigo, minha amiga, fale então com seu coração. Escute o que ele tem a dizer e vista a pele de guerreiro, de guerreira. Os seus sonhos poderão andar vagando por esse mundo e você precisa encontrá-los. Seja persistente e não desvie seu olhar deles até os conseguir alcançar.
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7: 7:40.
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O Superior Tribunal de Justiça, o STJ, manteve a investigação sobre o suposto furto de um bilhete premiado da Mega Sena, no valor de 29 milhões de reais, na cidade de Sinop, Mato Grosso. O caso, que ganhou repercussão nacional, segue em apuração. A suspeita é que uma funcionária de uma lotérica teria retirado do cofre um bilhete emitido com defeito, que posteriormente foi premiado. O processo continua em andamento e ainda não há decisão definitiva sobre a responsabilidade criminal dos investigados. A decisão do STJ garante a continuidade das diligências para esclarecer os fatos e identificar os responsáveis. A comunidade aguarda por uma resolução para este mistério que envolve uma fortuna.

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2: Alô, Brasil! Chegamos nessa quintona com mais um Baú Sertanejo. 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
2: 7:59.
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4: Oi, gente, sou eu, seu amigo Jorginho Amaral, chegando com você em mais um Conexão Sertaneja. As melhores músicas sertanejas a partir de agora pra você aqui na sua rádio preferida. Vamos juntinhos curtir, vamos cantar, aproveitar muitão esse programa que é super gostoso, né? O Conexão Sertaneja está no ar. Bora lá, que tá começando!
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1: Gente, não saia daí que daqui a pouquinho tem muito mais pra você aqui no Conexão.
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1: Já voltei no nosso Conexão com muito mais músicas pra você. Bora de Conexão Sertaneja.
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0: Obrigado, gente.
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2: Seguro Hit. Guilherme Benuto, Ana Castela.

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1: É o Conexão Sertaneja no ar. Daqui a pouquinho eu volto com muito mais músicas pra você.
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0: Previsão do tempo para quinta-feira, 2 de julho de 2026. Região Centro-Oeste. Em Campo Grande, previsão de céu claro na manhã desta quinta-feira. À tarde, o tempo fica encoberto. Os termômetros da capital de Mato Grosso do Sul marcam mínima de 19 e máxima de 34 graus. Umidade relativa do ar gira em torno de 80 a 25%. Goiânia, em Goiás, tem tempo aberto o dia todo. Temperatura mínima de 14 e máxima de 29 graus. A umidade relativa do ar vai de 85% a 30%. Região Nordeste. Fortaleza, no Ceará, amanhece com céu claro nesta quinta-feira. À tarde, tempo nublado, mas sem previsão de chuva. Temperatura mínima é de 24 e máxima de 31 graus nas horas mais quentes do dia. A umidade do ar é de 90 a 60%. Curral Velho, na Paraíba, comemora aniversário com céu claro pela manhã e acúmulo de nuvens à tarde. Temperatura mínima é de 17 e a máxima de 31 graus. A umidade relativa do ar é de 90 a 30%. Região Norte. Em Belém, no Pará, previsão de céu encoberto com chuvisco. Temperatura mínima é de 24 e a máxima 33 graus. A umidade do ar é de 97 a 60%. Em Anamã, Amazonas, dia de aniversário com céu encoberto com chuvisco à tarde. Temperatura mínima é de 24 e a máxima de 31 graus. A umidade do ar varia de 100 a 70%. Região Sudeste. Em Vitória, Espírito Santo, quinta-feira com céu claro. Os termômetros registram mínima de 18 e máxima de 30 graus. Umidade relativa do ar vai de 90 a 40%. Belo Horizonte tem previsão de céu claro. Temperatura mínima na capital mineira é de 16 graus. Máxima, 29. Umidade relativa do ar é de 70 a 40%. Região Sul. Florianópolis, em Santa Catarina, tem previsão de céu encoberto o dia todo e pode chuviscar à noite. Os termômetros registram mínima de 12 e máxima de 20 graus. A umidade relativa do ar fica entre 100 e 80%. Santa Isabel do Ivaí, no Paraná, sopra velinhas com céu claro. Termômetros registrando mínima de 17 e máxima de 31 graus. A umidade relativa do ar oscila entre 95% e 30%. Você ouviu a previsão do tempo para esta quinta-feira, 2 de julho de 2026, com informações do IBGE Cidades e do Instituto Nacional de Meteorologia, INMET.
1: Pesquisa aponta que 86% dos mortos por intervenção policial no país são pessoas negras. A maioria são homens jovens de até 29 anos que vivem em periferias e favelas. O relatório, divulgado pela Rede de Observatórios da Segurança, reúne dados das secretarias estaduais de segurança pública de 9 estados brasileiros. As informações revelam que a polícia matou 4.430 pessoas no ano passado. 312 delas eram crianças e adolescentes de até 17 anos. A 7ª edição do relatório Pele Alvo, Entre Racismo e Letalidade, o Amanhã, aponta um aumento de 6,4% da letalidade em 9 estados monitorados: Amazonas, Bahia, Ceará, Maranhão, Pará, Pernambuco, Piauí, Rio de Janeiro e São Paulo. No Amazonas, 96% das vítimas da polícia eram pessoas negras. Na Bahia, em apenas 19 dias de 2025, não houve registros de mortes por agentes públicos de segurança. No total, foram 1.570 mortes. Cerca de 1.200 eram pessoas negras. No Pará, o ano em que Belém sediou a COP30, Foi também quando o estado alcançou o maior número da série histórica de letalidade policial, com 632 mortes. Além do Pará, Ceará, Maranhão e São Paulo também registraram o maior número de mortes desde 2019, quando o levantamento começou a ser realizado. O coordenador da pesquisa da Rede Observatórios da Segurança, Jonas Pacheco, explica que, além de o racismo seguir presente nas políticas de policiamento, existe um discurso da eficiência da segurança por meio do uso de tecnologias para o emprego de ações violentas, como o prisômetro, mecanismo que contabiliza prisões e capturas em tempo real em São Paulo.
2: Como que a gente vai enquadrar dentro desse cenário de produtividade policial essas mais de 800 mortes provocadas em São Paulo? O discurso que se tem é que você tendo uma ação mais violenta, um enfrentamento mais embasado, você consegue reduzir o crime. E o que os números mostram que não é bem por aí. A gente sabe que não existe uma correlação estatística ou técnica entre a polícia matar mais e o crime diminuir.
1: Em Pernambuco, a letalidade policial aumentou 30% e pessoas negras têm 11 vezes mais chances de serem mortas pela polícia. No Rio de Janeiro, uma única operação policial nos complexos do Alemão e da Penha deixou 121 mortos em outubro do ano passado, a maior chacina registrada na capital carioca. No total, o estado do Rio de Janeiro registrou 800 mortes no ano e em São Paulo foram 834. O único estado monitorado com redução nos índices foi o Piauí, onde foi criada a Superintendência de Promoção da Igualdade Racial e adotados protocolos antirracistas na Polícia Militar do Estado. Esses fatores contribuíram para a queda dos índices no ano passado, segundo o relatório. Jonas Pacheco ressalta que o exemplo do Piauí ainda é um caso isolado.
2: Nossas polícias militares, polícias civis são estaduais, o governo estadual acaba tendo maior incidência sobre a segurança. Uma coisa que falta um pouco, justamente por ter esse caráter estadualizado da segurança, é essa troca de boas práticas entre as polícias, entre os secretários de segurança. E uma possibilidade que isso pode abrir agora é que, com a aprovação, né, do SUSP, você tenha algumas medidas mais integradas com base no governo federal que todos os estados venham a cumprir. Então, talvez essas experiências possam ser mais compartilhadas.
1: De acordo com o relatório, os dados fornecidos por secretarias de segurança pública de estados como Maranhão e Ceará ocultam o perfil racial de mais da metade das vítimas. A falta de informações detalhadas mantém invisibilizado o recorte racial da letalidade das polícias. Ainda assim, a taxa de mortes por 100 mil habitantes, calculada de forma separada para a população negra e branca, aponta que pessoas negras correm 4 vezes mais risco de serem mortas pela polícia do que as pessoas brancas.
3: O novo Plano Safra da Agricultura Familiar 2026-2027 terá recursos que ultrapassam 97 bilhões de reais. O investimento foi anunciado nesta terça-feira pelo governo federal e será destinado a crédito rural, seguro agrícola, compras públicas, assistência técnica e extensão rural. Desse total, 85 bilhões de reais vão para o PRONAF, Programa Nacional de Fortalecimento da Agricultura Familiar, como destacou o ministro da Fazenda, Dario Durigan, durante lançamento do Plano Safra Agricultura Familiar no Palácio do Planalto.
4: Quando a gente olha para o Plano Safra desse ano, nós estamos falando de uma evolução do Plano Safra da Agricultura Familiar de 2022-23 de 40 bi para mais do que o dobro. Nós estamos falando de 85,2 bi, um aumento de 7 bilhões do ano passado para esse ano, num volume de recurso equalizado de 44 bilhões de reais.
3: Outra novidade é a redução da taxa de juros para a produção de alimentos de 3% para 2% ao ano, com condições especiais para a produção orgânica, como explicou a ministra do Desenvolvimento Agrário e Agricultura Familiar, Fernanda Machiavelli.
5: Eu estou falando que agora quem quiser produzir alimento nesse país tem juros de 2%. E vice-presidente Geraldo Alckmin me perguntava, mas é 2% mais a TR? Não, são 2% para contratar crédito para a agricultura familiar, para quem quer produzir alimentos. E se quiser produzir alimento orgânico ou agroecológico, a taxa de juros, presidente, agora é 1%.
3: No Pronaf B, conhecido como microcrédito rural, o limite de crédito por unidade familiar foi ampliado de R$ 53 mil para R$ 74 mil. O limite de renda anual da família para acessar o crédito aumentou de R$ 50 mil para R$ 60 mil. O governo federal também divulgou novidades para as mulheres rurais, como a redução da taxa de juros do Pronaf Investimento de 3% para 2% ao ano, com limite de até R$ 100 mil. Em seu discurso na cerimônia, ao citar a crise na Venezuela decorrente do duplo terremoto que atingiu o país, o presidente Lula citou os dados mais recentes do desastre. 1.943 pessoas morreram, 16 mil estão desabrigadas e estimativas apontam para 58 mil prédios danificados. Após pedir um minuto de silêncio em solidariedade às vítimas, Lula reforçou que o Brasil continuará a prestar ajuda humanitária ao país vizinho.
6: Quero terminar dizendo a vocês que o Brasil fará tudo o que tiver ao nosso alcance para prestar solidariedade ao povo da Venezuela.
3: Nesta terça-feira, representantes do Ministério das Cidades e da Caixa Econômica estiveram em Caracas para planejar ações de reconstrução de infraestrutura e habitação nas áreas mais atingidas da Venezuela.
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8: Jornal Conexão Notícias volta já.
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13: Voltando por aqui no Conexão Sertaneja e na sua companhia sou eu, seu amigo Jorginho Amaral, com muito mais sucesso. Vamos de conexão.
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0: Lucas e Kaique Felipe.
1: É o seguinte, moda boa, rapaz.
2: Demais.
0: Valeu.
1: Chama nós sempre pra gravar essas músicas boas.
3: Deus abençoe.
2: Obrigado.
0: Deus abençoe, viu? Conexão, certo, né?

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1: É o Conexão Sertaneja no ar, gente. Aqui sou eu, seu amigo Jorginho Amaral. Daqui a pouquinho tem muito mais pra você.
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1: Já voltei eu mesmo, ó, seu amigão Jorginho Amaral, né? Que gostoso, viu, estar aqui com você novamente. Muito obrigado de verdade pela sua companhia, pela sua audiência, onde quer que você esteja. Um grande abraço, tá? Tem muito mais sucesso, muito mais música pra você aqui no Conexão Sertaneja.
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1: É o Conexão Sertaneja no ar, gente. Aqui sou eu, seu amigo Jorginho Amaral. Daqui a pouquinho tem muito mais pra você.
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4: Estamos de volta com o Jornal Conexão Notícias. Agora tem as informações do esporte.
5: João Fonseca segue fazendo bonito em Wimbledon. O brasileiro venceu o holandês Jasper De Jong por 3 sets a 0, com parciais de 6-1, 7-5 e 6-4, garantindo vaga na terceira rodada do Grand Slam britânico. Cabeça de chave número 24 do torneio, João dominou a maior parte da partida, disparou 12 aces e salvou 5 dos 6 breakpoints que enfrentou. Com a classificação, João iguala sua melhor campanha em Wimbledon e agora terá pela frente o russo Roman Safulin, que eliminou o holandês Botic van de Zandschulp. Se avançar mais uma vez, o brasileiro poderá reencontrar Novak Djokovic nas oitavas de final, repetindo o duelo marcante que teve em Roland Garros. A França retomou a liderança do ranking da FIFA após vencer a Suécia por 3-0 e garantir vaga nas oitavas de final da Copa do Mundo. A seleção francesa somou 9,4 pontos e chegou a 1.916,24, ultrapassando a Argentina, que agora aparece em segundo lugar com 1.907,40 pontos. A mudança aconteceu porque a FIFA atualiza o ranking em tempo real durante a competição, levando em conta a força dos adversários e a importância de cada partida. O Brasil também ganhou uma posição e aparece em quinto lugar do ranking, atrás de França, Argentina, Espanha e Inglaterra. Completam o top 10 Marrocos, Holanda, Portugal, México e Bélgica. Mesmo que a Argentina vença Cabo Verde nas oitavas de final, os atuais campeões do mundo não devem recuperar a liderança, já que o sistema de pontuação considera o favoritismo das equipes em cada confronto.
6: A sede da Federação Alemã de Futebol, em Frankfurt, foi alvo de uma operação policial, apenas 2 dias após a eliminação da Alemanha para o Paraguai na Copa do Mundo. A ação, no entanto, não tem relação com o desempenho da seleção. A investigação apura suspeitas de irregularidades na distribuição de ingressos e pacotes de hospitalidade durante a Eurocopa de 2024, realizada no país. Mais de 150 policiais participaram das buscas, que também ocorreram em prefeituras de cidade-sede do torneio. Segundo as investigações, um cidadão francês e um ex-funcionário da cidade de Gelsenkirchen são suspeitos de envolvimento na distribuição ilegal de milhares de ingressos, hospedagens e outros benefícios para convidados privilegiados. A DFB confirmou a operação e afirmou que está colaborando com as autoridades. Enquanto o futebol alemão vive mais um momento turbulento após a precoce eliminação no Mundial.
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8: Por unanimidade, a primeira turma do Supremo Tribunal Federal decidiu, nesta terça-feira, negar o recurso da Procuradoria-Geral da República e manter a decisão que acabou com a aposentadoria compulsória como pena máxima a juízes condenados por faltas disciplinares graves, como venda de sentenças, assédio sexual e moral, entre outras. Em março, o ministro Flávio Dino, relator do caso, determinou o fim desse tipo de punição aos magistrados. Ele alegou que a reforma da Previdência de 2019 deixou de prever esse benefício. Dino também disse que a pena favorece os juízes condenados. Em maio, a corte confirmou a decisão individual do ministro e definiu que, após a condenação à pena máxima pelo Conselho Nacional de Justiça, a Advocacia-Geral da União deverá entrar com uma ação no Supremo para que o magistrado tenha a perda do cargo analisada pela corte. Mas a Procuradoria-Geral da República recorreu, contestando a competência do STF e da AGU para tais atribuições e apontando o esvaziamento da garantia da vitaliciedade de juízes e promotores. Recurso que foi negado nesta terça pela primeira turma e, portanto, o juiz que perder o cargo não vai mais receber vencimentos proporcionais ao tempo de trabalho.
9: A sequência de interdições de pontes em rodovias federais tem chamado a atenção para as condições da infraestrutura viária, principalmente na região da bacia Araguaia-Tocantins. Nos últimos meses, estruturas no Pará e no Tocantins foram bloqueadas após inspeções apontarem riscos à segurança. O caso mais recente ocorreu na ponte sobre o rio Tocantins, na BR-235, entre Pedro Afonso e Tupirama, totalmente interditada pelo DENIT, no dia 19 de junho. Em Marabá, no Pará, duas pontes sobre o rio Itacaiunas também apresentaram problemas estruturais. Uma delas, construída há cerca de 16 anos, seria implodida. A outra, com mais de 40 anos de uso, operava acima da capacidade prevista em projeto. Apesar desse cenário, para o doutor em estruturas pela USP, Leandro Moreira, cada situação precisa ser avaliada separadamente.
10: Cada ponte precisa, de fato, ser investigada individualmente. Então, nós temos falhas congênitas. Então, assim, normalmente essas falhas congênitas, elas estariam ali ocorrendo num período curto, né? Ou mesmo na fase ainda de construção. Depois você tem falhas adquiridas durante a construção. Falo de controle de qualidade da própria execução em si. Então, sobrecarga de construção. Depois você tem falhas adquiridas durante a construção. Falo de controle de qualidade da própria execução em

0: ruim. Além disso, uma consulta pública do Tribunal de Contas da União também apontou reclamações recorrentes de usuários, como falta de manutenção, rachaduras, buracos, problemas de sinalização e iluminação insuficiente.
1: O Brasil perde, em média, R$ 106 por segundo devido a ineficiências na sua infraestrutura logística. O levantamento é do Instituto Brasileiro de Infraestrutura, que projeta que, só em 2026, o país vai acumular mais de R$ 3 bilhões em custos extras por utilizar o modal rodoviário em corredores que poderiam ser operados por ferrovias, como a Ferrogrão e a EF-118. Para reverter esse cenário, a Frente Parlamentar da Agropecuária e a Frente Parlamentar de Portos e Aeroportos assinaram a Carta de Compromissos do Movimento Agroporto. A iniciativa suprapartidária estabelece diretrizes voltadas ao fortalecimento da logística brasileira. O documento foi assinado durante um evento realizado na sede da Organização das Cooperativas do Estado do Paraná, em Curitiba. O acordo abrange temas como melhoria de acessos portuários, integração multimodal, segurança jurídica para investimentos, modernização do licenciamento ambiental e expansão da infraestrutura portuária. Criado em abril, o movimento surge em um contexto crítico. O Brasil investe cerca de 2% do PIB em infraestrutura, menos da metade do mínimo de 4,5% que especialistas consideram necessários para sustentar o crescimento econômico.
2: Em meio a uma crise na relação com Flávio Bolsonaro, a ex-primeira-dama Michele Bolsonaro anunciou que deixará o comando do PL Mulher. A decisão, comunicada após reunião com o presidente nacional do PL, Valdemar Costa Neto, visa a dedicação integral aos cuidados de Jair Bolsonaro e de sua filha. Michele teria pedido a desfiliação do partido, mas foi convencida a não deixar a sigla em definitivo. Aliados avaliam que a não participação nas eleições deste ano seria uma forma de deixar claro que ela nunca quis ser candidata à presidência no lugar de Flávio. O movimento sela um novo nível de afastamento em relação à pré-candidatura do enteado.
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4: Conexão Notícias fica por aqui. Voltaremos na próxima edição.
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9: Tenha cuidado com as tosas. Os pets com pelos mais longos costumam sofrer mais com as temperaturas elevadas. E por isso, os tutores e tutoras buscam pela tosa com mais frequência no verão. Entretanto, ela deve sempre ser feita com cautela, para que não prejudique a saúde animal. Isso porque os pelos são essenciais para regular a temperatura corporal e proteger a pele. Dessa forma, a alternativa mais indicada para diminuir o calor é a tosa higiênica, que é feita na barriga, patas e partes íntimas. Além disso, é recomendado o uso de lâminas mais baixas, para que não seja retirada toda a pelagem. Cachorros ou gatos que possuem histórico de dermatite devem evitar a tosa, para que o quadro não evolua. Em todo caso, vá até um hospital veterinário de confiança e consulte um especialista antes de tomar qualquer decisão.
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11: É, e por aqui a música não para, turminha, a gente segue. É o Conexão Sertaneja no ar, tem mais.
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0: Deixa as cachaças pra nós.
1: Obrigado, gente.
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1: Daqui a pouquinho voltem com muito mais aqui no Conexão Sertaneja. Não saia daí, é rapidinho, turma.
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4: 9:47.
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1: Voltando por aqui no Conexão Sertaneja e na sua companhia sou eu, seu amigo Jorginho Amaral, com muito mais sucesso. Vamos de Conexão.
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0: Opa, chegamos, bom dia, bom dia. Good morning, sejam todos bem-vindos, prazer, J. Luna, sua boa companhia, aqui no seu top programa Show da Manhã. E quero você curtindo a melhor, sempre a melhor música, também tem horóscopo, tem fofocas na sua manhã.
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0: É hora do Show da Manhã. Show da Manhã. Show da Manhã. Está no ar. É o Show da Manhã. Chega mais, aumenta o volume e vem com a gente. Pega muito bem estar contigo. Show da Manhã. A sua melhor companhia é aqui, na primeiríssima. Cheguei.

Show da Manhã, incrível, essa foi top, hein? Recordamos, e você ligadinho com a programação. Bora curtir as melhores? Chega mais! Daqui a pouco vou voltar, vou trazer indicações. O pessoal tá no trabalho aí, na obra, curtindo a melhor. Tamo junto e misturado na primeira. E também vou trazer horóscopo. Se liga, já já! Tô de volta.

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7: Quinta-feira, 2 de julho de 2026, está entrando no ar mais uma edição do nosso Café com Notícias. Eu sou Kleber Salles e a partir de agora você vai ficar sabendo tudo o que acontece no Brasil e no mundo com a nossa equipe de rádio jornalismo. Café com Notícias está no ar. Vamos para o nosso primeiro giro de informações, o giro de reportagens com a nossa equipe de rádio jornalismo.
8: A Polícia Federal segue investigando o suposto desvio de verbas parlamentares em contratação de uma empresa de aluguel de carros. Nesta quarta-feira, agentes foram às ruas do Distrito Federal, de Goiás e Minas Gerais, durante a Operação Galho Fraco 2, que é a terceira fase da Operação Rente a Car, iniciada em 2024. Em dezembro do ano passado, foi deflagrada a Operação Galho Fraco, quando foram cumpridos 7 mandados de busca e apreensão no DF e no Rio de Janeiro. Os policiais investigavam o desvio de recursos públicos de cotas parlamentares, que é a verba destinada às despesas durante a legislatura. Entre os alvos dos mandados na época, estiveram os deputados federais Sóstenes Cavalcante e Carlos Jordi, ambos do PL do Rio de Janeiro. De acordo com as investigações, os dois são suspeitos de usar locadoras de veículos de fachada para desviar as cotas dos gabinetes. A PF havia identificado elevadas movimentações financeiras de vários investigados sem identificação da origem dos recursos. Um dos exemplos é a movimentação de R$ 27 milhões de reais nas contas de pessoas ligadas aos dois deputados e ao PL e que não teve origem identificada. Ainda em dezembro, ambos negaram qualquer participação em crimes. Sóstenes Cavalcante chegou a dizer que apresentaria documentação que comprovasse a legalidade das transações. Carlos Jordi afirmou que a empresa que aluga carros para ele é a mesma desde o primeiro mandato e que os outros deputados também utilizam o mesmo serviço. Agora, na operação desta quarta-feira, a PF investiga a suposta prática dos crimes de peculato, lavagem de dinheiro, fraude processual e organização criminosa. O Supremo Tribunal Federal autorizou as buscas desta quarta diante dos indícios de possível esquema envolvendo agentes públicos, particulares e empresas supostamente utilizadas para dar aparência de legalidade à movimentação de recursos públicos.
9: Agricultores familiares com as contas em dia também poderão contar com um programa para ajudar no pagamento de dívidas. A proposta de um desenrola rural para quem está adimplente está em estudo no governo, de acordo com a ministra do Desenvolvimento Agrário e Agricultura Familiar, Fernanda Machiavelli. A princípio, a proposta estaria aberta para todos que tiverem as contas em dia e quiserem acessá-la.
10: Essa possibilidade vai estar aberta para todos, tá? Mas é isso, tem uma escolha entre você prorrogar a dívida, você pagar em dia, porque isso também libera o seu limite de crédito para cada safra. Então, cada agricultor vai poder avaliar se é o caso, se ele precisa ou não precisa de um apoio nesse momento.
9: Fernanda Machiavelli participou nesta quarta-feira do programa Bom Dia Ministro da EBC. A ministra afirmou que o assunto está sendo tratado com o Ministério da Fazenda e o Congresso Nacional para que os números respeitem o equilíbrio fiscal e as contas públicas. A proposta de ajudar produtores adimplentes vem após o desenrola rural atender mais de 500 mil agricultores que estavam com as dívidas em atraso.
10: A inadimplência na agricultura familiar é muito baixa, tá? Sempre inferior a 2%. E aqueles que tinham uma situação de inadimplência tinham dívidas de menos de 10 mil reais. 70% dos inadimplentes eram dívidas muito pequenas. Conseguimos já reincluir, regularizar as dívidas de 530 mil agricultores familiares, renegociamos 24 bilhões, essas famílias voltaram a poder acessar o crédito e agora é hora também de reconhecer aqueles que estão se esforçando para pagar em dia.
9: O Desenrola Rural segue até o dia 20 de dezembro deste ano. Ele beneficia agricultores familiares, assentados da reforma agrária, quilombolas e povos tradicionais.
11: As enchentes que atingiram o Rio Grande do Sul no ano de 2024 continuam deixando marcas na vida de milhões de pessoas. Um levantamento divulgado pelo IBGE mostra que mais de 6 milhões e 300 mil moradores de 133 cidades gaúchas foram afetados pela tragédia. Considerado o maior desastre natural da história do estado, o episódio foi provocado por chuvas muito fortes em poucos dias. O resultado foram alagamentos, enxurradas e deslizamentos que destruíram casas, interromperam serviços e prejudicaram até hospitais, estradas e o principal aeroporto de Porto Alegre. A pesquisa revela que a maioria das pessoas atingidas tinha renda de até R$5 mil por mês. Quase 15% dos moradores precisaram deixar suas casas e se mudar depois das enchentes. Nas regiões mais afetadas, esse número chega a mais de 2 milhões e 300 mil domicílios. O estudo também mostra que a situação foi difícil dentro de casa. Em quase 9 de cada 10 residências, houve algum problema provocado pelas enchentes. Os mais comuns foram a falta de água e a falta de energia elétrica. Além disso, mais da metade das moradias sofreu algum tipo de dano à estrutura, desde rachaduras e infiltrações até problemas mais graves. Mas os prejuízos não ficaram só nas paredes das casas. Os impactos foram muito além dos prejuízos materiais. Eles também atingiram a saúde e a rotina das famílias. Mais de 67% dos entrevistados disseram que tiveram a saúde mental afetada. Quase 60% relataram dificuldades para manter a convivência com parentes e amigos. E mais da metade encontrou obstáculos para chegar ao trabalho, à escola ou à creche. Na hora do socorro, os voluntários tiveram um papel fundamental. Eles participaram de quase 75% dos resgates realizados. O transporte aquático, como barcos e botes, foi o mais usado para retirar as pessoas das áreas alagadas. Passado mais de 2 anos da tragédia, apenas 17% avaliam que a qualidade de vida melhorou desde então. Já 1/4 dos atingidos afirma que a situação piorou. Para a maior parte da população, a vida continua praticamente a mesma, ainda marcada pelas consequências do desastre.
12: Os Estados Unidos anunciaram sanções contra 2 pessoas e 3 empresas brasileiras, sob a alegação de suposta ligação com a facção criminosa Primeiro Comando da Capital, o PCC. As medidas foram formalizadas pelo Departamento do Tesouro norte-americano. Esta é a primeira rodada de sanções econômicas divulgadas pelo governo Trump contra alvos que, segundo as autoridades, teriam relação com a facção brasileira. A ação ocorre após a classificação do PCC e do CV como grupos terroristas internacionais em junho. Entre os acusados de ter ligações com a rede de lavagem de dinheiro do PCC estão Victor Henrique de Oliveira Shimada, Estela Stephanie Nunes Henrique de Oliveira e as empresas Victory Trading Intermediação de Negócios, Cobranças e Tecnologia LTDA, PixWave Soluções de Pagamentos LTDA e Wave Construções Inteligentes LTDA.
7: Continue ligado, vamos para um rápido intervalo. Daqui a pouco estaremos de volta com mais informações dentro do nosso Café com Notícias desta quinta-feira.
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18: Agora as previsões para Áries, Touro e Gêmeos. Signo de Áries.
19: Nascidos entre 21 de março a 20 de abril.
20: Áries. A quinta-feira pede menos velocidade e mais estratégia. Nem toda batalha precisa ser vencida hoje. E escolher onde gastar sua energia será o grande segredo do dia. Uma conversa que parecia simples pode abrir portas importantes na vida profissional. No amor, o momento favorece atitudes sinceras e menos impulsivas. Antes de tomar qualquer decisão, escute o amor, o momento favorece atitudes sinceras e menos impulsivas. Antes de tomar qualquer decisão,

0: alta nesta quinta. O dia favorece reuniões, negociações, entrevistas e contatos importantes. Só tome cuidado para não assumir compromissos além do que realmente pode cumprir. Uma amizade antiga pode reaparecer, trazendo boas lembranças ou até novas oportunidades. No amor, o charme estará irresistível, mas conexões verdadeiras dependerão de mais profundidade e sinceridade.
1: Já já voltamos com as previsões para Câncer, Leão e Virgem.
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3: 10 horas e 28 minutos. Bom dia, estamos de volta com seu show da manhã. Bora curtir as melhores?

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Esse é o seu show da manhã, recheado de muita música boa. De você, do melhor ouvinte do Brasil, tá um trabalho? Onde está? Me conte, dá uma zapiada aí. Daqui a pouquinho eu vou trazer mais participação e uma playlist que vai desfilar top pra você. Segura aí, show da manhã, volta já.

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4: Agora, as previsões para Câncer, Leão e Virgem. Signo de Câncer.
3: Nascidos entre 22 de junho a 22 de julho.
5: Câncer. Com a energia do seu período astral, esta quinta-feira será perfeita para reorganizar prioridades e cuidar mais de você. O momento favorece decisões relacionadas ao futuro e ao bem-estar pessoal. Questões familiares podem encontrar soluções que eram aguardadas há bastante tempo. No amor, demonstrações simples de carinho terão muito mais valor do que grandes promessas. Confie nos sinais que a vida apresentar hoje.
4: Signo de Leão.
3: Nascidos entre 23 de julho a 22 de agosto.
5: Leão. Seu brilho natural estará ainda mais evidente. Pessoas ao seu redor buscarão sua liderança e suas opiniões, tornando esta uma excelente quinta para assumir protagonismo em projetos e decisões importantes. O desafio será equilibrar confiança com humildade. No amor, o romantismo aparece de forma espontânea e fortalece os relacionamentos. Aproveite o dia para mostrar seu melhor lado sem precisar provar nada para ninguém.
4: Signo de Virgem.
3: Nascidos entre 23 de agosto a 22 de setembro.
5: Virgem. Organização será a palavra-chave desta quinta-feira. Pendências que estavam incomodando finalmente podem ser resolvidas, trazendo uma sensação de alívio e produtividade. O trabalho ganha ritmo positivo e as finanças pedem responsabilidade, mas também permitem algum planejamento para o futuro. No amor, os pequenos gestos e a atenção aos detalhes farão toda a diferença. Nem tudo precisa estar perfeito para dar certo.
4: Já já voltamos com as previsões para Libra, Escorpião e Sagitário.
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8: Você está ouvindo Café com Notícias, a informação sempre no seu rádio. Vamos para o segundo bloco desta edição de hoje.
9: O Tribunal Superior Eleitoral suspendeu nesta terça o prazo para a diplomação do novo governador de Roraima, escolhido na eleição suplementar no mês passado. Ao julgar um questionamento feito sobre o prazo de afastamento de um servidor ou agente público para concorrer às eleições, o TSE decidiu por unanimidade pela suspensão do prazo do calendário regional referente à diplomação dos eleitos, Arthur Henrique do PL e do vice, subtenente Velton do União. Em regra, a validade dos votos depende da Justiça Eleitoral. Entretanto, o ministro Antônio Ferreira apresentou uma questão de ordem, defendendo a suspensão do prazo para a diplomação, pois essa decisão já está submetida ao Supremo Tribunal Federal.
10: A definição do prazo de desincompatibilização aplicável às eleições suplementares, objeto da jurisprudência acima referida, está nesse momento submetida ao crivo definitivo do Supremo Tribunal Federal em reclamação e em ação direta de inconstitucionalidade. E a fim de evitar pronunciamentos contraditórios sobre a mesma questão de direito, a prudência recomenda aguardar-se o desfecho daqueles feitos antes do exame dos presentes registros.
9: Também nessa terça, os ministros decidiram manter a cassação do ex-governador Antônio Denário, do Republicanos. A Justiça Eleitoral entendeu que a chapa cometeu abuso de poder durante a campanha eleitoral de 2022 e que houve ilegalidade na distribuição de cestas básicas e benefícios durante o ano eleitoral. Por unanimidade, o plenário acompanhou o relator, ministro Ricardo Cueva, e rejeitou o recurso apresentado pela defesa.
6: Os embargos de declaração são cabíveis para suprir omissão, contradição, obscuridade ou erro material de acordo, vícios ausentes no caso dos autos. As razões dos embargantes demonstram inconformismo com os juízos veiculados no acordo e intuitos de reformar o julgado, medida incompatível com a finalidade dos embargos de declaração.
9: Enquanto não houver uma definição sobre o novo governador de Roraima, o presidente da Assembleia Legislativa, deputado Soldado Sampaio, do Republicanos, permanece no cargo.
11: O Senado aprovou nesta terça-feira a venda e o uso do spray de pimenta para a defesa pessoal de mulheres acima de 16 anos no Brasil. O projeto de lei segue para a sanção do presidente Lula. O spray emite uma substância capaz de conter temporariamente o agressor para proteger a integridade física, psicológica e sexual das mulheres. O aerosol será liberado automaticamente para as maiores de 18 anos. Já as adolescentes entre 16 e 18 anos vão precisar de autorização dos responsáveis. Mas o uso indevido pode configurar crime ou contravenção penal e ainda acarretar penalidades como advertência, multa, apreensão do dispositivo e proibição de nova aquisição por até 5 anos. O relator senador Laércio Oliveira destacou que a proposta padroniza nacionalmente as regras, já que Rio de Janeiro e Santa Catarina têm leis estaduais.
12: Essas práticas de feminicídio que a gente tem ouvido todos os dias nos deixam atônitos e muito preocupados, e a gente precisa criar mecanismos de segurança e de proteção da própria mulher.
11: Segundo o senador, o projeto cria mecanismos de rastreabilidade, capacitação, além de outras medidas.
13: A padronização nacional, o fortalecimento da defesa das mulheres, os critérios técnicos, limite de 50 ml e regulamentação de acordo com as normas da Agência Nacional de Vigilância Sanitária, Anvisa, e do Comando do Exército.
11: O spray não poderá conter substâncias letais e seu uso será individual e intransferível. Além disso, o estabelecimento comercial terá de manter o registro da venda, contendo a identificação da compradora pelo prazo de 5 anos. A compra será feita mediante comprovação da idade mínima. No caso de menor de idade, autorização dos responsáveis. Também serão exigidos documento oficial com foto, comprovante de residência e declaração de inexistência de condenação criminal por crime doloso cometido com violência ou grave ameaça.
14: A Petrobras anunciou uma redução de 14,5% no preço do querosene de aviação para as distribuidoras, com o novo valor entrando em vigor já na quarta-feira, 1º de julho. A medida busca aliviar os custos do setor aéreo. Essa diminuição no preço do combustível é uma notícia positiva para as companhias aéreas e, consequentemente, pode impactar o valor das passagens para os consumidores. A decisão reflete o cenário de alívio nos preços internacionais do petróleo. O reajuste faz parte da política de preços da estatal, que acompanha as variações do mercado global. A expectativa é que a redução contribua para a recuperação e estabilidade do setor de aviação no país.
15: Os gaúchos devem se preparar para um mês de julho com mudanças significativas no padrão do tempo, que inclui mais chuva, frio frequente e maior risco de temporais. A previsão indica que o El Niño influenciará o clima no sul do Brasil, trazendo mais instabilidade. A combinação de alterações nos ventos, a passagem de frentes frias e a formação de ciclones extratropicais perto do litoral deve favorecer períodos mais longos de instabilidade. Em comparação com junho, a tendência é de mais dias chuvosos e maior probabilidade de tempestades. Julho, tradicionalmente o período mais frio do ano no estado, também deve registrar a chegada de várias massas de ar frio, algumas de forte intensidade. Isso pode provocar episódios de queda acentuada de temperatura em diferentes momentos do mês.
16: Na madrugada de quarta-feira, 1º de julho, três torcedores mexicanos morreram sufocados durante as celebrações da classificação da seleção do México para a próxima fase da Copa do Mundo. Os incidentes ocorreram em meio à grande aglomeração de pessoas na Cidade do México. Conforme as autoridades de saúde do país, os casos aconteceram em pontos de concentração de torcedores, como na Paseo de la Reforma e ao redor do Monumento Ángel de la Independencia. Estima-se que quase 1 milhão de pessoas passaram a noite comemorando a vitória. Os massagistas tentaram reanimar os torcedores, mas eles não resistiram. A seleção mexicana se classificou para as oitavas de final após vencer o Equador no Estádio Azteca, na capital.
17: A justiça italiana concluiu a audiência sobre o novo pedido de extradição da ex-deputada brasileira Carla Zambelli. A decisão sobre o caso deve ser anunciada, gerando expectativa no cenário político e jurídico. Esta audiência discutiu o segundo pedido de extradição feito pelo Brasil contra a ex-deputada, que é alvo de investigações no país. Em maio, a justiça da Itália havia anulado a primeira solicitação para que ela retornasse ao Brasil para cumprir pena. O desfecho deste processo é aguardado com atenção, pois pode definir o futuro legal de Zambelli e sua eventual volta ao Brasil para responder às acusações. A situação tem sido acompanhada de perto pela imprensa internacional.
18: A Polícia Federal deflagrou uma nova fase de operação para investigar supostos desvios de cota parlamentar, mirando pessoas ligadas ao líder do PL. A ação busca aprofundar as apurações sobre o esquema. Embora o parlamentar não seja alvo direto desta fase da investigação, ele já havia sido mencionado em etapas anteriores. A operação visa desarticular a rede de envolvidos e coletar novas provas sobre os desvios. Detalhes sobre o valor apreendido não foram divulgados, mas as notas foram encontradas em um livro falso, indicando a tentativa de ocultação. A PF continua as diligências para esclarecer todos os fatos.
8: Fique ligado, você está no nosso Café com Notícias. Vamos para um rápido intervalo e na sequência estaremos de volta com mais informações.
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4: Agora, as previsões para Libra, Escorpião e Sagitário. Signo de Libra.
3: Nascidos entre 23 de setembro a 23 de outubro.
5: Libra. A energia do dia favorece renovação, criatividade e leveza. É um excelente momento para iniciar projetos pessoais ou fazer mudanças que estavam sendo adiadas há muito tempo. Nas relações afetivas, o diálogo será a principal ferramenta para fortalecer vínculos. Quem está solteiro pode viver encontros interessantes e inesperados. Hoje, o equilíbrio que você tanto procura estará nas escolhas feitas com autenticidade.
4: Signo de Escorpião.
3: Nascidos entre 24 de outubro a 22 de novembro.
5: Escorpião, a quinta-feira chega intensa e transformadora. Situações que pareciam indefinidas começam a encontrar um caminho mais claro. O momento pede coragem para abandonar antigos medos e abrir espaço para novas possibilidades. No amor, conversas sinceras poderão fortalecer relações ou esclarecer sentimentos importantes. Sua força estará justamente na capacidade de se reinventar diante dos desafios que surgirem.
4: Signo de Sagitário.
3: Nascidos entre 23 de novembro a 22 de dezembro.
5: Sagitário. O espírito aventureiro estará em alta e a vontade de buscar novidades será quase impossível de controlar. O dia favorece viagens, planos futuros, estudos e oportunidades que ampliem seus horizontes. Uma notícia inesperada pode mudar positivamente sua programação para os próximos dias. No amor, sinceridade continuará sendo essencial, mas usar as palavras certas fará toda a diferença. Mantenha o otimismo sem perder o foco.
4: Já voltamos com as previsões para Capricórnio, Aquário e Peixes.
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19: Bom dia, estamos de volta com seu show da manhã. Bora curtir as melhores?

Esse bloco foi arrasador, é o show da manhã. Já já estão de volta com muito mais som pra você e participação também. E vou trazer o seu horóscopo do dia. Se liga, daqui a pouquinho tô chegando.

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2: Agora, as previsões para Capricórnio, Aquário e Peixes. Signo de Capricórnio.
1: Nascidos entre 22 de dezembro a 20 de janeiro.
3: Capricórnio. Esta será uma quinta-feira voltada para conquistas concretas. Esforços feitos nos últimos tempos começam a mostrar resultados, principalmente na área profissional. O reconhecimento pode surgir de onde você menos espera. Apesar das responsabilidades, o dia também pede momentos de descontração e convivência com pessoas importantes. No amor, demonstrar sentimentos será tão importante quanto cumprir obrigações e metas.
2: Signo de Aquários.
1: Nascidos entre 21 de janeiro a 20 de fevereiro.
3: Aquário. Sua criatividade estará funcionando a todo vapor. Ideias diferentes, soluções inovadoras e encontros inesperados poderão marcar esta quinta-feira. O momento favorece amizades, projetos coletivos e tudo aquilo que permita trocar experiências. Na vida amorosa, será importante equilibrar sua necessidade de liberdade com a construção de vínculos mais sólidos. Ouvir opiniões diferentes poderá trazer respostas que você procura há algum tempo.
2: Signo de Peixes.
1: Nascidos entre 21 de fevereiro a 20 de março.
3: Peixes? A sensibilidade e a intuição estarão especialmente fortes hoje. Você perceberá detalhes que passam despercebidos para a maioria das pessoas, e isso poderá ajudar em decisões importantes. O dia favorece momentos de reflexão, espiritualidade e aproximação com quem realmente faz bem ao seu coração. No amor, o romantismo ganha força e cria oportunidades para conexões mais profundas e verdadeiras. Confie no seu talento e não permita que inseguranças limitem seus sonhos.
2: Você conferiu o horóscopo do dia. Por hoje é só.
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5: Esse é o nosso Café com Notícias, os destaques, as notícias do Brasil e do mundo, com a nossa equipe de rádio jornalismo, chegando mais informações no nosso giro de reportagens.
6: Pesquisa aponta que 86% dos mortos por intervenção policial no país são pessoas negras. A maioria são homens jovens de até 29 anos que vivem em periferias e favelas. O relatório, divulgado pela Rede de Observatórios da Segurança, reúne dados das Secretarias Estaduais de Segurança Pública de 9 estados brasileiros. As informações revelam que a polícia matou 4.430 pessoas no ano passado. 312 delas eram crianças e adolescentes de até 17 anos. A sétima edição do relatório Pele Alvo, Entre Racismo e Letalidade, o Amanhã, aponta um aumento de 6,4% da letalidade em 9 estados monitorados: Amazonas, Bahia, Ceará, Maranhão, Pará, Pernambuco, Piauí, Rio de Janeiro e São Paulo. No Amazonas, 96% das vítimas da polícia eram pessoas negras. Na Bahia, em apenas 19 dias de 2025, não houve registros de mortes por agentes públicos de segurança. No total, foram 1.570 mortes. Cerca de 1.200 eram pessoas negras. No Pará, o ano em que Belém sediou a COP30, foi também quando o estado alcançou o maior número da série histórica de letalidade policial, com 632 mortes. Além do Pará, Ceará, Maranhão e São Paulo também registraram o maior número de mortes desde 2019, quando o levantamento começou a ser realizado. O coordenador da pesquisa da Rede Observatórios da Segurança, Jonas Pacheco, explica que, além de o racismo seguir presente nas políticas de policiamento, existe um discurso da eficiência da segurança por meio do uso de tecnologias para o emprego de ações violentas, como o Prisômetro, mecanismo que contabiliza prisões e capturas em tempo real em São Paulo.
7: Como que a gente vai enquadrar dentro desse cenário de produtividade policial essas mais de 800 mortes provocadas em São Paulo? O discurso que se tem é que você tendo uma ação mais violenta, um enfrentamento mais embasado, você consegue reduzir o crime. E o que os números mostram que não é bem por aí. A gente sabe que não existe uma correlação estatística ou técnica entre a polícia matar mais e o crime diminuir.
6: Em Pernambuco, a letalidade policial aumentou 30% e pessoas negras têm 11 vezes mais chances de serem mortas pela polícia. No Rio de Janeiro, uma única operação policial nos complexos do Alemão e da Penha deixou 121 mortos em outubro do ano passado, a maior chacina registrada na capital carioca. No total, o estado do Rio de Janeiro registrou 800 mortes no ano e em São Paulo foram 834. O único estado monitorado com redução nos índices foi o Piauí, onde foi criada a Superintendência de Promoção da Igualdade Racial e adotados protocolos antirracistas na Polícia Militar do Estado. Esses fatores contribuíram para a queda dos índices no ano passado, segundo o relatório. Jonas Pacheco ressalta que o exemplo do Piauí ainda é um caso isolado.
7: Nossas polícias militares, polícias civis são estaduais, o governo estadual acaba tendo maior incidência sobre a segurança. Uma coisa que falta um pouco, justamente por ter esse caráter estadualizado da segurança, essa troca de boas práticas entre as polícias, entre os secretários de segurança. E uma possibilidade que isso pode abrir agora é que com a aprovação, né, do SUSP, você tenha algumas medidas mais integradas com base no governo federal, que todos os estados venham a cumprir. Então, talvez essas experiências possam ser mais compartilhadas.
6: De acordo com o relatório, os dados fornecidos por secretarias de segurança pública de estados como Maranhão e Ceará ocultam o perfil racial de mais da metade das vítimas. A falta de informações detalhadas mantém invisibilizado o recorte racial da letalidade das polícias. Ainda assim, a taxa de mortes por 100 mil habitantes, calculada de forma separada para a população negra e branca, aponta que pessoas negras correm 4 vezes mais risco de serem mortas pela polícia do que as pessoas brancas.
8: O novo Plano Safra da Agricultura Familiar 2026-2027 terá recursos que ultrapassam 97 bilhões de reais. O investimento foi anunciado nesta terça-feira pelo governo federal e será destinado a crédito rural, seguro agrícola, compras públicas, assistência técnica e extensão rural. Desse total, 85 bilhões de reais vão para o PRONAF, Programa Nacional de Fortalecimento da Agricultura Familiar, como destacou o ministro da Fazenda, Dario Durigan, durante lançamento do Plano Safra Agricultura Familiar no Palácio do Planalto.
9: Quando a gente olha para o Plano Safra desse ano, nós estamos falando de uma evolução do Plano Safra da Agricultura Familiar de 2022-23 de 40 bi para mais do que o dobro. Nós estamos falando de 85,2 bi, um aumento de 7 bilhões do ano passado para esse ano, num volume de recurso equalizado de 44 bilhões de reais.
8: Outra novidade é a redução da taxa de juros para a produção de alimentos de 3% para 2% ao ano, com condições especiais para a produção orgânica, como explicou a ministra do Desenvolvimento Agrário e Agricultura Familiar, Fernanda Machiavelli.
10: Eu estou falando que agora quem quiser produzir alimento nesse país tem juros de 2%. Vice-presidente Geraldo Alckmin me perguntava, mas é 2% mais a TR? Não, são 2% para contratar crédito para a agricultura familiar, para quem quer produzir alimentos. E se quiser produzir alimento orgânico ou agroecológico, a taxa de juros, presidente, agora é 1%.
8: No PRONAF B, conhecido como microcrédito rural, o limite de crédito por unidade familiar foi ampliado de R$ 53 mil para R$ 74 mil. O limite de renda anual da família para acessar o crédito aumentou de 50 mil para 60 mil. O governo federal também divulgou novidades para as mulheres rurais, como a redução da taxa de juros do PRONAF Investimento, de 3% para 2% ao ano, com limite de até 100 mil reais. Em seu discurso na cerimônia, ao citar a crise na Venezuela decorrente do duplo terremoto que atingiu o país, o presidente Lula citou os dados mais recentes do desastre. 1.943 pessoas morreram, 16 mil estão desabrigadas e estimativas apontam para 58 mil prédios danificados. Após pedir um minuto de silêncio em solidariedade às vítimas, Lula reforçou que o Brasil continuará a prestar ajuda humanitária ao país vizinho.
11: Quero terminar dizendo a vocês que o Brasil fará tudo o que tiver ao nosso alcance para prestar solidariedade ao povo da Venezuela.
8: Nesta terça-feira, representantes do Ministério das Cidades e da Caixa Econômica estiveram em Caracas para planejar ações de reconstrução de infraestrutura e habitação nas áreas mais atingidas da Venezuela.
5: Esse é o nosso Café com Notícias. Vamos para um rápido intervalo e daqui a pouco estaremos de volta com o último bloco da edição desta quinta-feira.
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14: 11 horas e 19 minutos.
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15: Opa, bom dia, voltamos! Você ligado com a melhor playlist publicitária e agora ao som da melhor música. É o Show da Manhã na sua companhia? Aumenta o volume aí! Música.

0: Vinícius Churrasquinho! Maravilha!
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Esse é o seu Show da Manhã. Daqui a pouquinho eu tô de volta. JLu no comando e você daí na playlist também. Dá um toque especial, manda o seu som, a sua recordação, o seu passado, o seu sucesso. Já já vou trazer muito mais interações por aqui. Segura aí. Já volto.

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3: Esse é o seu show da manhã, estamos de volta depois do casting publicitário Detonar Todas. Vem com a gente, divulga sua marca também aqui no seu show da manhã. Vem fazer a diferença, vem crescer e aparecer. Bom dia cidade, aumenta o volume. Voltamos com a melhor playlist pra você.

0: Que Deus abençoe esse sucesso maravilhoso.
1: Chama. Ah, moleque, brabo. Olha o trem.
0: Obrigado, que Deus abençoe todos vocês.
1: Faz barulho pro
0: Jirai
1: Uai e toda a sua equipe maravilhosa. Vocês são maravilhosos aqui.
0: Que Deus abençoe. Você é louco, lindo, maravilhoso. Tamo obrigado, junto, obrigado. Viu? Seus caras de tabaca amassado.
2: Cara de caralho, do caralho.
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0: Esse é o seu Show da Manhã. Daqui a pouquinho eu tô de volta. JLu no comando e você daí na playlist também. Dá um toque especial, manda o seu som, a sua recordação, o seu passado, o seu sucesso. Já já vou trazer muito mais interações por aqui. Segura aí. Já volto.
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0: Opa, chegamos, bom dia, good morning, sejam todos bem-vindos, prazer, JLu na sua boa companhia, aqui no seu top programa Show da Manhã, e quero você curtindo a melhor, sempre, a melhor música, também tem horóscopo, tem fofocas na sua manhã.
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0: É o Show da Manhã. Chega mais, aumenta o volume e vem com a gente. Pega muito bem estar contigo. Show da Manhã. A sua melhor companhia é aqui, na primeiríssima. Cheguei.

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2: 11 horas e 59 minutos.
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7: Quintola! Prazer imenso, Johnny Crazy por aqui, pilotando a nave musical sertanejista contigo daí do trampo, em casa, na roça, na casinha de sapê, onde estiver, na estrada, pelo site, pelo app, chegamos, Johnny Crazy na parada, o seu amigo alienígena de plantão, locutando, eu tô no ar!
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9: Opa!

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1: Obrigado, bicho.
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1: A sua melhor companhia no dia a dia, no seu trabalho, em casa, onde você estiver, está com Hits. É o Hit Sertanejo, o melhor do sertanejo pra você aqui na sua primeira.
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0: de volta, Johnny, e o seu hit sertanejo, mais um bloco legal e a sua participação, vai rolar aqui a participação dele, dela, e você ligadinha com a primeiríssima no melhor programa sertanejo do Brasil, Hit Sertanejo, se liga!
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1: Mais um bloco incrível passou na sua timeline do Hit Sertanejo. Daqui a pouco o Johnny tá voltando com muito mais som bacana pra você, amante do som sertanejo. Amante do Hits Sertanejo, aqui na sua primeira.
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6: 12:35.
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1: Que legal estar contigo com o Hit Sertanejo, a sua melhor playlist do modão, rústico, bruto, sistemático, as relíquias, sertanejo universitário, as novidades, tudo em um só lugar. Tem mais, hein? Vem com a gente, aumenta o volume.
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1: Finalzinho da sua top playlist sertanejista. Cowboys e cowboas sempre conosco. Hit Sertanejo, volta amanhã. Valeu, turma.
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3: Hora certa.
4: Agora, a hora certa. 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
5: Meio-dia e 53 minutos.
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1: Quintola! Prazer imenso, Johnny Crazy por aqui, pilotando a nave musical sertanejista contigo daí do trampo, em casa, na roça, na casinha de sapê, onde estiver, na estrada, pelo site, pelo app. Chegamos, Johnny Crazy na parada, o seu amigo alienígena de plantão, locutando. Eu tô no ar.
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1: 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Agora, a hora certa. 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
2: Meio-dia e 59 minutos.
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1: Boa tarde, ouvintes do programa Uma Janela para o Mundo. Boa tarde aos meus patrocinadores. E boa tarde, Flavinho. Hoje a nossa prece vai para Gustavo Márcio Botelho, nosso amigo de Diamantina, a Gilma Pimenta, filha da dona Neide, a Gildete Santos, minha amiga, Irene Gandra, amiga do coração, a Lourdes Coelho, a Lourdes Gomes, todos são meus amigos do coração. Tem uns que até mais. Marcelo Lobato Becho, Luiz Cláudio Leão, Thaís Fernandes, Douglas Quintale, Geralda Maria Marques, para Maria Cristina Moraes Ribeiro, filha da dona Cida e senhor José Adolfo, meu carinhoso abraço a você, Cristina. Um grande e forte abraço. Para Leandro Alves, Rosângela Carneiro, para Suzy Moreira, Suzel, Gelber Félix Coelho, ex-prefeito lá de Pedra Azul, dona Graziela Costa, minha professora, Cida Costa Neves, o senhor Paulo, doutor Paulo Fará, esposo da doutora Sônia Guzmão, grande e forte abraço, professor. Ele foi professor da Universidade Federal de Ouro Preto de Bioquímica. Ele é também grande advogado, hoje residente em Guarapari, no Espírito Santo. Grande e forte abraço, seu Fará. Dr. Paulo Célio Hugo, lá de Diamantina, médico, historiador. Para Iraílde Silva Santos, minha prima, e o José Araújo, meu primo também. Grande e forte abraço, que a Mãe Santíssima os proteja, dando-lhes paz, luz, saúde e felicidades.

Nossa Mãe Maria, Mãe da Luz Divina, estendo minhas preces a Ti, como mensageiro do amor eterno, neste momento de reflexão, abro meu coração para as bênçãos do além. Ave Maria, cheia de graça e amor, a chama que arde em teu coração é a luz que guia nossos passos. Em meio às sombras da existência terrena, imploramos tua intercessão por aqueles que buscam a paz interior. Santa Maria, Mãe dos aflitos, de todos os irmãos que enfrentam desafios e aflições, que tuas mãos suaves toquem os corações feridos, derramando consolo e esperança como a água bendita que purifica a alma. Ave Maria, mãos que acolhem os que partiram, receba em teu seio os espíritos que retornam à pátria espiritual. Que encontrem a serenidade nos teus braços maternos e que a transição seja suave como a brisa que acalma a tormenta. Maria, guia-nos na jornada da evolução espiritual, assim como foste guia para teu filho amado, Jesus. Que possamos, ó Mãe amada, aprender com as lições da vida, caminhando rumo à luz que nos leva de volta ao Pai. Ave Maria, mensageira da misericórdia divina, rogamos por todos os seres em sofrimento, que encontrem consolo nas palavras de amor e sabedoria, que permeiam as dimensões invisíveis que nos cercam. Maria, Mãe da Esperança, que teu amor inspire em nós a caridade, a compaixão e a compreensão, para que possamos construir um mundo de paz e fraternidade. Ave Maria, mulher de fé incomparável, ensina-nos a confiar na providência divina, a aceitar com resignação as provações do caminho e a celebrar com gratidão as alegrias que a vida nos oferece. Ó Maria, estrela resplandecente no firmamento, que tua luz nos conduza nos momentos de escuridão, nas trilhas sinuosas da vida terrena, semeia a compreensão e que o perdão seja o farol que nos guia na senda do amor. Ave Maria, testemunha silenciosa dos corações, que teus olhos de amor maternal vejam a pureza em cada alma. Derrama sobre nós a virtude da humildade, para que possamos reconhecer a divindade que habita em cada ser. Santa Maria, guardiã dos laços familiares, abençoa nossos lares com a paz que só o entendimento traz, que as diferenças se transformem em oportunidades de aprendizado e que o amor floresça como jardim cuidado pelas mãos do Criador. Ave Maria, canção eterna que embala nossas preces, que teu cântico ecoe pelos vales da existência, levando consigo as súplicas daqueles que clamam por alívio e que a harmonia celeste se faça presente em cada coração. Que assim seja, em nome de Deus e de nosso Senhor Jesus Cristo, que a bênção divina repouse sobre nós, guiando-nos na jornada terrena e na ascensão espiritual. Obrigado, Senhor. Obrigado.

0: A prece sempre aponta o melhor caminho do outro lado da linha. Alguém está pronto para atendê-lo com fraternal atenção? Diz que para 031-3334-9700 do SOS Preces, atendimento 24 horas em todos os dias. A Fraternidade Espírita Nova Luz, todas as quartas-feiras, nós temos uma palestra pública que inicia às 19 horas e termina às 20 horas. Compareçam na Rua Boa Vista, 148, no bairro São Geraldo, em Itamarandiba. E a guisa de homenagem ao lançamento do livro de Dr. Sebastião, Dr. Pavi de Itamarandiba, Das Esmeraldas à Moderna Medicina Mineira, que foi um sucesso seu lançamento, não podia se esperar menos, né? Diamantina estava aqui em peso, em peso. Muita representatividade da nossa querida cidade Diamantina. Meu segundo berço, nasci de corpo aqui e a alma foi lá. Nós leremos o poema de Karen Fernandes Ramos. A Karen é esposa do Dr. Silvio Ramos, que é filho da Socorro daqui de Itamarandiba, filha da dona Pitty e do seu Milton Ramos. Então, eu vou ler a poesia dela, O Médico e o Menino, para Dr. Sebastião. Está nas primeiras páginas do livro. Houve um encanto em um único encontro. Duas vidas, dois continentes, uma história. Seguindo o louco itinerário de um artista de teatro, um francês, nobre e jovem, encerra no Brasil sua viagem. Findos o amor e a fortuna, para a França não ousa voltar. O respeitado nome da família deseja sem máculas preservar. Capelinha, depois Itamarandiba, decide nessas bandas se radicar. E uma medicina moderna de ponta nos moldes da França realizar. Um homem jovem espera a chegada do primogênito. Quer um médico para trazer à vida o seu já amado rebento. Procura o médico francês, que, embora aposentado, segue sua sina de médico abnegado e prontifica-se a fazer o parto. A vida já quase finda, ao receber a vida que se inicia, não imagina que se entrelaçam numa singular continuidade. Veio ao mundo mais um menino, como os outros, um sertanejo. Forte, obstinado, predestinado, tornou-se um grande médico mineiro. Foi especializar-se num país distante, embora não desconhecido, a França. A mesma França que, incrivelmente, Pavi havia colocado a serviço do povo daqui. O menino estudou, pesquisou, lutou, exigiu para Pavi o justo reconhecimento da moderna medicina que em Minas implantou e do futuro que no Vale do Jequitinhonha aportou. O menino eternizou o médico francês e a sua opção de desenvolver o sertão. A França premiou o médico brasileiro, o menino e seu intocado coração sertanejo. Karen Fernandes Ramos, linda poesia, Karen, linda. E a Karen também é uma doçura de pessoa. Está aqui o livro, uma maravilha. Acho que todos os itamarandibanos teriam que ler este livro. E vamos ler também A orelha escrita pelo nosso amigo Carlos Herculano Lopes, escritor e jornalista que é membro da Academia Mineira de Letras, nosso querido Carlinhos do Cula. Ali, Alphonse Pavy, valendo-se dos seus contatos na França, para onde nunca mais voltou, realizou feitos espantosos, como conseguir levar para Itamarandiba, que não passava de um lugarejo pobre, como tantos no Vale do Jequitinhonha, o que existia de mais moderno em termos da medicina. Em Itamarandiba, a sua pátria, como ele dizia com resiliência e amor ao próximo, Dr. Pavy salvou centenas de vidas. De vidas, constituiu família e, sem perder o contato com a França, conseguiu criar uma ponte entre dois mundos tão distantes. Toda essa história, com uma incrível riqueza de detalhes, o que torna ainda mais fascinante a saga do Dr. Alphonse Edmond Pavy, está contada agora pelo Dr. Sebastião Guzmão, para eternizar e deixar como legado às futuras gerações a memória desse homem extraordinário, do nosso querido Carlos Herculano Lopes.
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0: 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Hoje nós iremos falar com o professor Edson Ferreira de Carvalho, é docente e pesquisador da Universidade Federal de Viçosa, instituição onde atua ativamente no desenvolvimento acadêmico, científico e tecnológico. Com uma sólida trajetória na comunidade acadêmica, o professor dedica-se ao ensino de excelência e à condução de pesquisas inovadoras em sua área de especialidade, contribuindo diretamente para a formação de novos profissionais e para o avanço do conhecimento científico na UFV. Além de sua atuação em sala de aula, destaca-se pelo engajamento em projetos de extensão e orientação de estudantes, consolidando sua trajetória como uma referência de dedicação ao ensino superior público de qualidade. E ele tem um currículo invejável, que não dá para a gente falar sobre ele aqui, porque levaria o programa todo. Então, é uma coisa assim extraordinária.

0: Nós estamos na linha com o doutor Edson Ferreira Carvalho, professor Edson Ferreira Carvalho. Ele acabou de me dizer que se sente tão pequeno diante do que ele sabe, que nem gosta que o chame de doutor. Então, irei chamá-lo de professor, que eu acho que é o... É a forma mais louvável de se referir a um homem é como professor, porque é a maior profissão deste mundo, é o professor. Seja bem-vindo, professor Edson Ferreira de Carvalho. É uma honra e um orgulho recebê-lo em nosso programa Uma Janela para o Mundo.
1: Olá, Diva. É uma honra participar do programa Uma Janela para o Mundo, da Rádio Itação. É uma cordial saudação a você e aos seus ouvintes.
0: Obrigada, doutor Edson. É professor Edson. Para contextualizar, como foi sua infância? Com o que é que o senhor brincava?
1: Bom, a minha infância foi de um menino do interior, de uma cidade pequena, uma parte vivida no meio rural, e eu tinha uma paixão absoluta por passarinhos. A primeira vez que eu vi um papa-capim, eu me apaixonei. Então, a minha vida passou a girar em torno de pássaros, e tudo que se referia a pássaro me interessava. E, desafortunadamente, tudo que se referia à escola, a estudo, a escrever, eu tinha uma verdadeira aversão. Mas eu tive uma infância materialmente muito, muito difícil, muito pobre, porque meus pais eram a minha mãe doméstica, meu pai pedreiro, e todos portadores do mal de Chagas, né? Doença grave na época. E, então foi uma infância de dificuldade material, mas de muita felicidade, porque eu me dedicava essencialmente àquilo que eu amava e que amo até hoje, né? Que são os pássaros.
0: Sim. O senhor hoje me disse que estava colocando-os em um lugar para que ficasse silêncio para o senhor falar. Eu falei, não, o senhor pode deixar os bichinhos aí sem problemas. E é bom ter o som dos pássaros ao fundo.
1: Os pássaros todos soltos, nenhum preso, viu?
0: Ah, é mesmo?
1: Então,
0: igual em casa.
1: A não ser, a minha esposa tem duas calopsitas, né? Mas os demais, como eu tenho uma dívida gigantesca com os pássaros, porque eu os prendia, né? E aí eu assumi aqui uma dívida com eles de alimentá-los, né? Durante principalmente o período seco. Então, todo mês eu compro um saco de canjiquinha para que eles possam se alimentar. Mas quando eu era pequeno, eu tinha uma aversão muito grande à escola, tive uma dificuldade enorme. E minha mãe comentava com as vizinhas que eu era uma criança rude. Uma criança que não tinha inteligência, porque não aprendi a ler, não aprendi a escrever, mas, de outro lado, eu sabia fazer alçapão, sabia fazer gaiolas, eu sabia capturar os passarinhos. Então, eu tinha uma inteligência, fazer arapuca, né? Tudo que se tratava disso. Então, hoje uma criança não sabe fazer isso, né? Então,
0: sim,
1: eu tinha uma inteligência direcionada à área que eu amava, e não para a escola, né? Para aprender a ler e escrever. Mas depois eu entrei nos eixos e aprendi a ler e escrever, e hoje sou um amante da leitura, dos livros e das bibliotecas também.
0: E das grandes universidades pelo mundo afora, né? Que eu digo Canadá, Japão, França, França, Itália, Alemanha e tem mais algum que eu esqueci? A Espanha. Nossa, eu já vi currículos grandes, como o do Ângelo Oswaldo de Araújo Santos, que hoje é prefeito de Ouro Preto, pela quinta vez, e fiquei impressionada com o currículo dele, mas como conduz o senhor em tantas passagens por tantas universidades, isso impressionou-me muito, muito.
1: É, realmente, assim, eu que venho de uma família humílima, né? Estudei somente...
0: Muito.
1: Realmente, assim, eu que venho de uma família humílima, né?

0: e também, né, em promotorias criminais, em varas criminais. Então, é muito mais econômico você investir na educação das crianças, né?
1: Sim.
0: Do que você investir nas consequências, né? Então, a educação, ela previne uma série de problemas que hoje os seres humanos enfrentam, né? E os países que mais investiram em educação, como a Coreia e o Japão, hoje estão numa situação muito superior aos demais, né?
1: Sim. E onde que o senhor cursou o primário? E o senhor guarda alguma professora em sua memória e coração?
0: Sim, eu estudei no grupo escolar José Alzamora, em Bambuí, e eu tive um relacionamento um pouco conflituoso com a minha professora, a saudosa Maria Elza, e eu não sei porquê, mas eu estudei 4 anos com ela, e no segundo ano fui reprovado, e ela era muito rigorosa, ela levava uma vara e colocava lá na frente, né? Mas como era muito, antigamente as crianças hiperativas eram chamadas de levadas, né? E ela colocava a vara lá como uma ameaça, mas mesmo assim isso não me curtia muito, porque era muito levado e inquieto. E essa professora, ela me levou até a 4ª série, e hoje eu tenho um agradecimento imenso por ela, né? Porque ela acabou que, mesmo com seu rigor, e algumas vezes eu também apanhei, porque naquela época tinha a metodologia amansa burro, né? Amansa asno, que era bater nas crianças, né? E eu lembro que uma vez ela me bateu com um livro na cabeça, então deu várias livradas na minha cabeça. Enfim, e depois eu fiquei amigo dela, depois de formado, fui lá agradecê-la, né? Tem fotos, fotografias com ela, e eu agradeço imensamente a ela, né? Porque ela foi essencial na minha educação e na minha vida.
1: Sim. O senhor não fique triste, que eu também apanhava de manhã e de noite, enquanto estava acordada.
0: Eu fui educado nessa metodologia, né? Chamo a metodologia pedagógica amansa asno, né? Ou amansa burro, porque antigamente havia palmatória, né? Então, a aprendizagem era feita, muitas vezes, usando métodos violentos, né? Que hoje é proibido. O Estatuto da Criança e do Adolescente não permite esse tipo de metodologia. Mas era muito comum.
1: Sim, senhor. E professor, o senhor estudou na Escola Agrícola de Barbacena. O que o estimulou a ir para lá?
0: Bom, a minha família mudou para Uberaba e foi um grande fracasso, né? Nós chegamos até passar fome lá, porque meus pais enfermos, e como não havia Bolsa Família, nós fomos obrigados a tomar café, a tomar sopa, na casa do Chico Xavier, que tinha lá uma assistência social. E depois retornamos para Bambuí, porque já não tínhamos mais condições de permanecer em Uberaba. E o meu pai sempre foi muito irrequieto, ele queria um futuro para os filhos. E aí depois ele tentou em Belo Horizonte, só que em Belo Horizonte eu me senti em sintonia total com a cidade, né? Uma selva de pedra. E eu sempre gostei de animais, de plantas. E aí eu procurei, ali naquele período eu já estava empregado também como office boy, mas eu estava extraordinariamente infeliz, em completa sintonia com a cidade. E aí eu procurei buscar um destino. E acabei que eu encontrei uma notinha de jornal sempre fui um leitor voraz.

0: passa. E nessa notinha de jornal falava da Escola Agrícola de Aulas Abreu, que haveria o primeiro encontro de ex-alunos. Aí eu pedi autorização ao juizado de menores e fui lá conhecer a escola. E quando eu desci na rodoviária e subi a rua que conduz à escola, eu vi aquele prédio lindo lá, com aquela torre maravilhosa.
1: Sim.
0: Ali eu já fiquei encantado com aquele edifício. Eu acho que a palavra que mais define assim, esse primeiro contato com a principal edificação da escola é a palavra encantamento.
1: Sim.
0: E eu fiquei encantado. Eu não acreditei que ali haveria uma escola agrícola, porque era dentro da cidade, né?
1: Sim.
0: É um meio urbano. Mas quando eu cheguei lá e pedi informações, eu fiquei sabendo que era a sede da escola agrícola.
1: Sim.
0: E eu fiquei encantado. Então, eu estava psicologicamente muito abatido, em busca de destino. E ali eu encontrei a escola, né, por acaso, uma notinha de jornal. E essa escola forjou a minha personalidade, sabe? A minha identidade. Então, é por isso que eu nutro por ela um maior agradecimento, né? E um maior amor. E também gostaria de ressaltar, né, que como é importante a educação pública gratuita e de qualidade. Né? E assim eu encontrei a escola da minha vida. Né?
1: Sim, senhor. E, inclusive, agora, no sábado, dia 1 de agosto, o senhor irá lançar o seu livro, que fala sobre encontrar uma escola de vida e sonhos na Serra da Mantiqueira. Em que momento o senhor percebeu que as suas memórias de juventude precisavam deixar de ser apenas lembranças e se transformar em um livro registrado para a história?
0: Desde que eu me... da notinha de jornal, eu tenho duas notinhas de jornais falando sobre o primeiro encontro da Escola Agrícola. Eu guardei o edital do concurso. Se entregasse as provas, eu teria guardado. E eu fui documentando toda a minha vida durante o curso. Então, eu tenho todos esses documentos e os meus cadernos também. Então, todas as minhas anotações e todos os cadernos eu preservo. E durante 3 anos que passei na escola como interno, eu redigi diários, porque os diários funcionaram para mim como se fosse um tratamento psicológico, sabe?
1: Sim.
0: Eles me ajudaram a ordenar minhas ideias, porque naquela época não havia, né, assistência psicológica nem na escola, nem na cidade também, né?
1: Sim.
0: E eu guardo todos os cadernos, todos os meus diários, inclusive as notas da disciplina dos meus colegas, porque normalmente se colocava no quadro de aviso as notas dos alunos, né?
1: Sim.
0: E depois que todos vinham as suas notas, eu ia lá e recolhia as notas. Então, eu tinha, vamos dizer assim, a intuição, o pressentimento que eu estava participando de algo fenomenal.
1: Sim.
0: Desde o primeiro dia, desde o primeiro olhar para aquela torre da escola, eu sabia que eu passaria ali por uma experiência educativa extraordinária. Aí eu comecei a juntar tudo, a fazer anotações, e aí, intuitivamente, eu sabia que um dia eu iria escrever um livro sobre a escola. E, desafortunadamente, a Escola Agrícola de Barbacena não tem nenhum livro estruturado editorialmente, né?
1: Sim.
0: Que fala sobre a escola. E eu pesquisei tudo que havia, que eu podia encontrar, e escrevi a história da Escola Agrícola de Barbacena. E o livro são quase 700 páginas, né? Então, é um livro que relata a história da escola agrícola e também a minha história e a história dos meus colegas, não é?
1: Isso é extraordinário, professor. E o senhor pretende, no futuro, quando lá tornasse um museu, porque eu acredito que o destino da escola será um museu, é um museu agrícola do Brasil, porque lá tem maquinários do início do século. Bem, não sei se preservaram, mas deve estar lá para o meio do mato jogado, se não venderam para ferro velho. Tomara não tenham vendido, porque merece que o material que o senhor tem já é o início de um museu. Quem sabe o senhor não vai fazer a doação para que o país inteiro conheça a história da escola.
0: Diva, até parece que você leu meu livro, porque eu proponho a criação de um museu, não é, agrícola, do ensino agrícola brasileiro, justamente num daqueles pavilhões que foi... são dois pavilhões, alojamentos, né?
1: Sim.
0: E um deles poderia perfeitamente ser transformado no museu. Com o que restou, né, daquele patrimônio fantástico formado por Dialas Abreu. Uma boa parte já foi perdido. E seria, assim, uma grande contribuição à história do ensino agrícola brasileiro e da cultura brasileira, não é?
1: Sem dúvida.
0: No livro eu faço essa sugestão.
1: Sim.
0: É muito triste, né, você ver um patrimônio colossal, importantíssimo daquele, sem a devida proteção, não é? Então, está lá no livro, e eu vou deixar para os leitores apreciarem, né, a proposta, e também os dirigentes do atual Instituto Federal, para que possa, eu faço, além desta sugestão, várias outras.
1: Sim.
0: Tá? Na realidade, o destino que a gente quer para aquele patrimônio fantástico, tanto aquela área enorme da escola agrícola e as edificações, é que no futuro aquele um dia se transforme numa universidade federal, né?
1: Sim. E, professor, e também até o senhor tem toda a razão. E o senhor iria dar aula lá em professor?
0: Nossa. Talvez seria uma honra gigantesca, né?
1: Sem dúvida.
0: Porque, na verdade, eu saí da escola agrícola, mas ela nunca... formei e tudo mais, mas ela nunca saiu de dentro de mim.
1: Sim.
0: Eu carrego aquela escola na minha mente. Você não vai acreditar, Diva, mas às vezes eu me pego sonhando, dormindo no alojamento.
1: Olha só, nossa.
0: Porque eu carrego comigo também todos os meus colegas, sabe? Toda aquela vivência ali.
1: Sim.
0: Está guardada na minha memória.
1: Sim.
0: E eu tenho uma paixão absoluta por aquela escola.
1: Sim.
0: A arquitetura, a estruturação, tudo ali foi feito para criar um ambiente de educativo, né?
1: Sim.
0: A própria arquitetura, a própria paisagem, ela tem um efeito fenomenal na educação.
1: Sim.
0: E eu ressalto isso no livro também. Então, ficou um livro um pouco longo, mas eu procurei dar o melhor de mim para que toda a história, né, que eu vivi fosse registrada. Porque nós somos efêmeros, né? Passamos muito rápido e devemos deixar aqui, né, registrado a nossa história, né? E a história da escola que mudou a minha vida e de milhares de outros estudantes.
1: Sem,
0: né,
1: dúvida, professor. Professor, voltando lá na outra fala do senhor, que o senhor falou que alimentava na Casa da Prece de Chico Xavier, o senhor chegou a conhecer o Chico?
0: Eu era pequeno e a minha mãe, ela frequentava o centro lá criado por Chico Xavier.
1: Sim.
0: E eu ia com a minha mãe, às vezes com a minha mãe, meu pai, meus irmãos, e a família frequentava lá, né? E foi lá que a gente teve essa assistência, né? Ainda hoje, né, no Brasil, existem muitas famílias em situação de extrema vulnerabilidade, não é?
1: Sim.
0: E que recebem Bolsa Família. A gente sabe que tem muitos aproveitadores, né?
1: Sim.
0: Até vereador recebeu Bolsa Família, né?
1: Sim.
0: A descoberta. Mas, assim, tem muitas pessoas que são críticas a esse programa, mas normalmente, principalmente os críticos mais ferozes, né, são aqueles que mandam seus filhinhos, suas crianças, para passear na Disney, para estudar nas melhores escolas, muitas vezes até no exterior, né, e nas melhores escolas do país. Então, não conhecem na pele a miséria, né? E se naquela época houvesse um programa como esse, nós não teríamos passado tantas dificuldades, né? E aí, na época, quem fazia isso na cidade de Uberaba era o Chico Xavier.
1: Sim.
0: Né? Passava de na parte da manhã um café preto com pão. E na parte da tarde, uma sopa.
1: Sim.
0: E as filas eram enormes, sabe? Você, para tomar o café de manhã, você tinha que levantar 5 horas da manhã.
1: Sim, senão não achava café.
0: Não é, senão não chegava lá, não tinha mais café para você tomar.
1: É. Ele que criou o Centro Espírita Meimei, do qual eu participo há 30 anos, da mesa mediúnica de desobsessão, Centro Espírita Meimei, em Pedro Leopoldo, a sua cidade natal.
0: É verdade, o Chico Xavier nasceu em Pedro Leopoldo, né?
1: Isso, e eu sou espírita, eu participo da mesa lá, que foi ele quem fundou. Tenho muita honra disso, professor.
0: Tem a Casa Museu, né, lá em
1: Tem,
0: Pedro
1: tem.
0: Leopoldo.
1: Ontem
0: tem
1: até...
0: o museu também em Uberaba.
1: Isso, e lá em... Ouvi os passarinhos do senhor aí.
0: É.
1: Deve ser o Chico que mandou para cantar para a gente.
0: Justamente, são os bem-vindos.
1: E é isso, professor. Professor, reunir a história de uma instituição tão tradicional e cheia de personagens marcantes é desafiador. Como foi o processo de pesquisa para conciliar os fatos históricos oficiais da Escola Agrícola de Barbacena com os relatos, causos e memórias afetivas dos ex-alunos?
0: Olha, eu pedi aos colegas que escrevessem sobre a sua experiência na escola.
1: Sim.
0: Uma grande parte escreveu, relatou a sua história, histórias muito bonitas, sabe? Fantásticas histórias dos colegas. São vários coautores do livro, né, de certa maneira.
1: Sim.
0: E eu fui reunindo informações ao longo de quase 50 anos, e depois que eu fiz uma cirurgia, que eu fiquei de repouso um tempo, falei, agora chegou o momento de escrever. E aí eu comecei a escrever, são 2 anos, né? Até agora, 2 anos aproximadamente para escrever o livro. Um trabalho gigantesco, colossal, que muitas vezes eu levantei de madrugada, outras vezes dormi até tarde, né? Mas eu tinha que escrever esse livro. E eu escrevi esse livro para mim mesmo e também para os meus colegas.
1: Sim.
0: E também em agradecimento à escola. Eu acredito que poucas pessoas dedicariam tanto tempo de sua vida a escrever um livro como esse, né? Mas eu fui reunindo informações muito importantes. Tem informações lá que... Eu tenho certeza que a maioria dos ex-alunos desconhecem. Professores famosos que passaram por ali, né?
1: Sim.
0: Não estão registrados nos anais da escola. Inclusive, um professor estrangeiro, né? Um professor russo, que trabalhou lá durante 5 anos. Então, eu busquei todas as informações possíveis, né? Em hemerotecas, em livros, e reuni todas essas informações. Então, é um livro original, sabe? Porque, como eu conheci a escola por dentro, né? Eu reuni tudo que foi publicado sobre ela, que eu consegui encontrar. Infelizmente, né, o Diálogos Abreu, que foi o fundador, o Rodolfo Abreu, que foi seu pai, não deixaram biografias.
1: Oh.
0: Nenhum professor, à exceção do filho de um professor muito famoso lá na escola agrícola, escreveu uma pequena biografia sobre o pai, que foi o Luiz Felipe, né, que era professor de história.
1: Sim.
0: Mas não existem publicações, nem biografias das pessoas que passaram pela escola agrícola, o que é lamentável, né? Porque
1: dúvida,
0: a Diálogos Abreu permaneceu 45 anos na diretoria. Na história das gestões das escolas, foi o terceiro diretor mais longevo do mundo na
1: Sim.
0: direção de uma escola. E
1: Sim.
0: não existe praticamente nada sobre ele.
1: Né?
0: Aí eu tentei buscar essas informações, né? Tentei entrar em contato com parentes de professores e também do próprio de aulas, né? Algumas vezes consegui, outras vezes não. E o livro está aí agora, né, para ser submetido à apreciação, aperfeiçoamentos. E quem sabe, né, Diva, a gente faz uma nova edição para ser publicada, né?
1: Sim. Eu irei à Viçosa no lançamento do livro do senhor. Estarei lá.
0: Será uma honra, né? Será uma honra.
1: Estarei lá, professor.
0: E você foi uma pessoa importante aí, né, no movimento SOS Escola Agrícola, né? Junto com a Min Félix e a Eugênia. Então, nós queremos reconhecer o trabalho e o esforço de vocês, né? Em defesa da restauração do edifício sede da escola agrícola.
1: Ah, então o senhor sabe que eu sou ex-aluna da escola.
0: Sei que você é ex-aluna e que participou do movimento também, né?
1: Sim.
0: Em defesa da escola agrícola.
1: Mas quem mais trabalha é o Amin Félix.
0: Nós também vamos reconhecer o esforço dele, né?
1: Sim.
0: E de outros
1: muito.
0: Também, do atual diretor.
1: O professor Alex Botelho, sem dúvida.
0: E também do professor Valdir, que é o reitor do federal. E da Eliane, que também foi a diretora da escola, né? E que dedicaram uma boa parte dos seus esforços na restauração da escola.
1: Sim.
0: E juntos nós seremos fortes, né? Unidos.
1: Com certeza.
0: E nós poderemos ajudar a escola agrícola a retomar seus tempos áureos, né?
1: Sem dúvida. Levei lá também o prefeito Ângelo Oswaldo de Araújo Santos, porque por ele já ter sido ministro da Cultura, ex-secretário de Estado da Cultura, ele presidente do IBRAM, né? Instituto Brasileiro de Museus, inclusive ele pode ajudar nessa implementação do museu lá, porque tem um conhecimento extraordinário. O senhor
0: então,
1: o convidou?
0: Então, vamos convidar
1: o Ângelo,
0: o prefeito de Ouro Preto, para participar do encontro, e aí enviarei o convite a você, e você o transmite ao Ângelo, para que estamos bem próximos aqui, né?
1: Sim,
0: pertinho. Ouro Preto, Viçosa, e será uma honra tê-lo aqui conosco.
1: Pois é, já vou falar com ele hoje. E também vou mandar para o senhor o telefone dele, com certeza ele vai querer ter o telefone do senhor, e para que os senhores conversem mais ainda.
0: Sim.
1: E ele é muito... uma pessoa muito especial, muito disposta a unir forças para que a escola se reerga. O senhor precisa ver, ficou sensibilizado. Sim.
0: Diva, eu sei disso. Eu recebi um discurso dele, uma entrega da medalha da Inconfidência, né?
1: Sim.
0: E é um intelectual e uma pessoa muito comprometida com a cultura, com a educação. E o discurso dele, fiquei encantado, né? Até tenho guardado aqui comigo. Sim. Eu tenho esse hábito de guardar aquilo que engrandece, né? A educação, aos professores, aos alunos, às crianças, aos adolescentes, né? É tudo o que for, para conferir a melhor formação aos seres humanos, a gente deve prezar, né? E o discurso dele, principalmente nesses tempos conturbados, de muita divisão, é um discurso que vale a pena ler.
1: Sem dúvida. O Ângelo, tudo que ele fala, que ele escreve, é de muita relevância. É como o senhor, né? O senhor também é assim, nas áreas do senhor e agora de historiador também. Professor Edson, o livro revive intensamente o cotidiano estudantil da sua juventude. Qual era a característica mais marcante da rotina daquela época que o senhor fez questão de eternizar nas páginas da obra?
0: Olha, eu escrevi sobre os 3 anos que passei lá, né? No final do primeiro ano de internato, eu pedi a cada colega que escrevesse uma mensagem no meu caderno. Muitos até pensaram que eu estava me despedindo deles, né?
1: Uhum.
0: Então, cada colega escreveu uma mensagem. Depois, no final do curso, eu preparei um caderninho e pedi para que colocasse a sua fotografia, o seu endereço e escrevesse uma mensagem de despedida. E eu guardo o caderninho como... para mim, é um grande tesouro, sabe?
1: Lógico.
0: Não tem preço. Só tem valor. E aí, eu pedi para que cada um fizesse isso. Foi uma tentativa, que a gente sabe que é vã, de eternizá-los na minha mente. Então, eu convivi com meus colegas, principalmente de turma, durante 3 anos. Nós levantávamos juntos, tomávamos café juntos, lanchávamos juntos, almoçávamos, jantávamos, estudávamos e trabalhávamos juntos. Eu nunca tinha passado por uma experiência comunitária tão intensa. Né? E dormíamos juntos também, né?
1: Sim.
0: Então, ali nós formamos uma verdadeira família. Não é que não havia problemas, né? Nós éramos adolescentes, então... Mas ali cada um acabou sendo professor do outro, né? E
1: sim,
0: eu procurei aproveitar tudo o que havia de bom neles. Eles, na verdade, foram verdadeiros professores que eu tive ali dentro. Né? E essa convivência comunitária foi uma das vivências mais espetaculares de minha vida. Né? E, além disso, havia um ambiente cultural, educativo, extraordinariamente propício à aprendizagem. A arquitetura da escola, a paisagem, né? As atividades de campo. Olha, tudo isso foram momentos, para mim, extraordinariamente felizes. E que eu não tinha muita consciência na época. Eu sabia que estava vivendo algo extraordinário. Mas só pude ter essa real consciência depois que eu fui transcrever, que eu fui registrar isso no papel, né? E eu percebo hoje como isso foi importante para moldar a minha personalidade, a formar a minha identidade. É por isso que eu tenho uma imensa gratidão ao povo brasileiro. Muita gente fica falando mal, criticando o Brasil, etc. e tal. Tem muitos defeitos, tem muitos problemas, a gente sabe. Mas também temos que agradecer, né? Porque, no fundo, foi o povo, principalmente aqueles de mãos calejadas, grossas, ásperas, é que sustentaram aquela escola.
1: Sem dúvida.
0: E essa escola, ela formou milhares de estudantes. E que se não houvesse essa escola, muitos talvez não teriam estudado, porque foi uma escola preparada para estudantes pobres. Ali tinha moradia, alimentação e educação. Então, é por isso que eu tenho uma verdadeira paixão, né? E, inclusive, pelos fundadores da escola. Eu, assim, sinto muito não ter mais informações sobre os fundadores. Mas eu escrevi, né, sobre eles, dentro das possibilidades, inclusive usando exemplos utilizados por outros escritores, e eu tentei ali escrever, redigir e formular uma história, né? São tantas vivências ali que só lendo o livro, não tenho como te dizer aqui todas as vivências, né? E lá eu relato todas as vivências, todos os fatos históricos ocorridos durante aqueles 3 anos.
1: Sim. Professor, o senhor foi aluno do professor Carlos Augusto de Paula, o primeiro, ele é da primeira turma de engenharia florestal da Universidade de Viçosa.
0: Sim, fui aluno, no livro tem fotos deles com meus colegas, tem fotos deles.
1: Ele foi meu professor também.
0: Foi meu professor. E lá eu relato, eu escrevo. Uhum. No livro tem um capítulo somente para os professores. Uhum. E ele está lá no livro. Sim. E eu relato lá as minhas impressões sobre ele, né?
1: Sim.
0: E tem fotos dele também. Então, cada professor, eu procurei resgatar a memória, registrar a memória dele.
1: Sim. Professor, e também o professor Fernando Duque Estrada, que era bisneto do Osório Duque Estrada, o autor do nosso hino nacional.
0: Eu tenho o caderno dele até hoje, né? Eu tinha dois cadernos de literatura do Duque Estrada, mas ele extraviou. Alguém gostou dele, eu acho, né? Uhum. E ficou com o caderno.
1: Que
0: e
1: pena.
0: Até hoje foi como se eu tivesse perdido um tesouro. E
1: com
0: o professor
1: certeza.
0: Duque Estrada foi um professor que nos introduziu à literatura.
1: Sim.
0: E eu escrevo sobre ele. E tem parte do próprio caderno, do meu caderno, e eu reproduzo, transcrevo lá no livro. E então, o professor Duque Estrada era um professor excepcional. E eu tentei entrar em contato com a família dele, fui em Barbacena, mas não tive isso. Mas mesmo assim eu escrevi sobre ele, coloquei fotos e fiz uma pequena biografia dele, sabe?
1: Sim.
0: É um professor excepcional.
1: Sim, sei disso. Nossa, eu tinha maior carinho com eles. Eu sempre amei meus professores.
0: Ele continua comigo, né? Aqui no meu caderno e no livro também.
1: Sim. E... Professor, a proposta da obra vai além do ensino técnico, tratando a instituição como uma verdadeira escola da vida. De que maneira os valores e a convivência no regime da escola moldaram o cidadão e o profissional que o senhor se tornou?
0: Olha, como eu lhe disse, desculpa aí, eu estou com um problema de resfriado.
1: Sim, eu também, sinto.
0: Está fazendo muito frio, né, Diva?
1: Tá, aqui está até chuviscando aqui, neblinando.
0: Diva, olha, eu tive vários colegas, assim, que até alguns mais experientes na época, né, que para mim foram verdadeiros professores. Eu aprendi muito com eles, sabe? E também a disciplina da escola, porque nós tínhamos horários fixos para despertar, horário fixo para tomar café, horário fixo para estudar. Então, tinha horários regiamente estabelecidos para tudo. Então, essa disciplina, ela nos ajudou, de alguma maneira, a organizar a própria vida, né? Olha, tem tempo para tudo. E desde aquela época, eu já fiz o meu projetinho de vida. Tá? E ali eu defini mais ou menos intuitivamente o que, que eu gostaria de fazer, o que, que eu gostaria de cursar a graduação, o mestrado, o doutorado. E de certo modo, todo aquele planejamento que eu fiz, né, eu cumpri, e cumpri muito mais do que eu planejei. Até eu sempre, quando ministro alguma palestra, prefiro alguma palestra, eu fiz um roteiro, sabe? Para os jovens, para os estudantes fazerem o seu projeto de vida.
1: Sim.
0: Porque a própria vida tem um projeto para você, né? Mesmo se você não traça nenhum, ela vai fazer um.
1: É verdade.
0: E aí, ali ela me ensinou a escola nesse sentido. E outro, como vivíamos quase 300, 350 estudantes no internato, ali nós fomos obrigados a conviver com diferenças, né? A respeitar as diferenças.
1: Sim.
0: Então, ali foi uma vivência, pode-se dizer, até comunista, né? Porque ninguém tinha bens materiais, tá? Tinha cadernos e recebia comida, água, o banho era gelado, né? E também tinha ali as nossas diversões, tinha a música, tinha a parte esportiva. Tudo isso foi, de certa maneira, moldando a nossa personalidade, não é?
1: Sim.
0: O respeito pelos colegas, não é? Pelo próximo. Tudo isso foi muito importante. Aquela escola foi um grande exercício de tolerância, tolerância no bom sentido, né? De aceitação do outro.
1: Sim.
0: De convivência com o diferente.
1: Sim. Para mim foi bem difícil, porque eu era a única mulher, assim, difícil em partes. Depois entrou a Mary Jane. Mas, a princípio, eu sozinha. Meu pai, o senhor não imagina. Os colegas eram ferozes e muito preconceituosos, né? Por eu ser mulher e estar ali, eu enfrentava todos. O senhor não tem ideia das histórias, mas deixa para lá. Professor, lançar este livro no dia 1º de agosto, durante o encontro de ex-alunos da escola, traz uma carga emocional muito forte. Qual será a sensação de entregar essa obra em mãos para os próprios companheiros de jornada que o ajudaram a construir essas histórias?
0: Diva, será uma das maiores emoções da minha vida, porque logicamente, eu escrevi o livro para mim, mas eu escrevi essencialmente para eles e para os familiares deles.
1: Sim.
0: Né? Então, esse livro, ele expressa o amor que eu tenho pela escola e expressa também o amor que eu tenho pelos meus colegas e por todos os estudantes que passaram por ali. Ali existe um espírito que a gente pode chamar, não é? Um espírito da escola agrícola, um espírito de aulino, né? de aulas Abreu, sei lá como a gente pode chamar isso. Mas existe isso dentro de nós que passamos por ali. não quer dizer que tudo tenha sido maravilhoso, né?
1: Sim,
0: todos nós ali passamos por momentos extraordinariamente difíceis.
1: Sim.
0: Muitos foram jubilados, sofreram, alguns até contam a história aqui deles, né? Tem tragédias também, mas vai ser uma das maiores emoções da minha vida. E eu quero escrever também sobre as minhas outras experiências, né? Vou deixar na minha biblioteca que estou construindo na minha cidade, Bambuí. E, então, a gente tem que ter um propósito na vida, né?
1: Sim.
0: E o meu propósito, como eu sou... Eu amo livros, amo bibliotecas e eu quero deixar isso como um legado, né? Para as crianças da minha cidade. Então, esse momento de lançamento do livro vai ser um momento de expressão de amor, de agradecimento.
1: Sem dúvida. E o que este livro representa para a nossa luta de preservação e revitalização da escola no momento?
0: Olha, Diva, quem não conhece a escola agrícola não vai valorizá-la. Tá? Para você valorizar algo, você precisa conhecê-lo.
1: Com
0: né?
1: certeza.
0: E como não existe nada escrito sobre ela, sobre a história da escola agrícola, sobre o contexto daquela escola no ensino agrícola brasileiro, então ela é uma grande desconhecida para todos, até para os ex-alunos. Né? Então, esse livro irá contribuir enormemente. Eu espero que o professor Valdir, o professor Alex, a Eliane, utilize esse livro para mostrar às autoridades, né, que aquela escola é uma escola mais do que centenária, né, que faz parte do ensino agrícola brasileiro, faz parte da cultura educativa agrícola do Brasil. Como que você não vai valorizar algo tão importante como esse? Né? Então, esse livro vai ser um cartão de visitas, espero que seja, né, para abrir as portas, inclusive para o financiamento da própria escola. Né?
1: Sim.
0: E aí eu até falo dos maus exemplos. Né? Nós tivemos aqui em Viçosa, o Colégio de Viçosa, uma estrutura, um edifício extraordinário, e uma escola extraordinária que recebia estudantes do Brasil todo. O edifício quase que desmoronou.
1: Oh.
0: E a escola fechou e hoje é a sede da prefeitura. Ou seja, um empobrecimento gigantesco.
1: Sem dúvida
0: alguma. Transformar uma escola extraordinária numa estrutura burocrática administrativa. Então, quando se morre uma escola, morre uma grande parte da cultura educativa do país. Né?
1: Sem dúvida, professor.
0: Então, nós precisamos preservar aquela escola, precisamos lutar por ela, né?
1: Sem dúvida. Eu tenho um dito do embaixador José Aparecido de Oliveira, que ele dizia que um povo sem cultura é como um corpo morto.
0: É inerte, não é? Ou seja... não tem valor, né?
1: É, sim, senhor. É preciso preservar.
0: A cultura é essencial. É preciso preservar. Nós temos outro exemplo extraordinariamente negativo, que foi a primeira escola de agricultura da América Latina, de São Bento da Laje, na Bahia, que está lá, tomada pelo mato.
1: Olha,
0: a primeira escola superior de agricultura da América Latina e do Brasil.
1: Olha só.
0: Está lá. Temos outro exemplo que foi o Museu Nacional, né? Que pegou fogo e destruiu grande parte do seu acervo. Então, nós temos que cuidar daquela escola. E esse livro, ele chega num momento que aí, unindo as forças com o professor Valdir, o professor Alex, a Eliane e os demais funcionários, alunos, servidores e ex-alunos, unidos a gente pode fazer muito para a escola, né?
1: Sem dúvida, professor, muito. É unir forças. É o que nós precisamos e está sendo feito com tanto carinho lá pelo reitor e o pró-reitor também, o professor Alex, a professora Eliane, os funcionários da escola, que tem lá dois super empenhados, que eu estive com eles, porque os outros eu não estive com eles lá na reunião. E o Amin Feres, que iniciou, né, o SOS Escola Agrícola, aquele abraço da escola. Não, é preciso mesmo, professor.
0: Nós queremos reconhecer esse extraordinário esforço, sabe? Sim. Nesse encontro, nós vamos fazer uma homenagem a todos eles, né? No sentido de apertar aí os laços, né? Para que a gente possa trabalhar cooperativamente, proativamente, em defesa da escola, né? Da restauração. Sim. Dos edifícios, das edificações da instituição. E aí tem também o Joselino, tem o Mariano, né?
1: Isso,
0: Mariano foi
1: o Joselino, que eu esqueci o nome.
0: É uma pessoa especial. Sim. E que nós... E o livro tem praticamente um capítulo sobre ele, né?
1: Sim.
0: Porque... E aí eu conto a história do Joselino.
1: Ele revitalizou Mariano, o relógio da torre?
0: Está lá. Ele é o guardião do relógio da torre,
1: pois
0: né?
1: Pois é.
0: Então, é algo fenomenal.
1: Sem dúvida, professor. Professor, o senhor me dá só uns minutinhos para eu falar dos meus patrocinadores?
0: Claro, fique à vontade.
1: 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Professor, desculpa aí, porque agora é a primeira vez que eu estou tossindo. Acho que eu fiquei muito tempo sem tomar água. Professor, E o que é que o direcionou para o curso de agronomia na UFV, na Universidade Federal de Viçosa?
0: Diva, quando eu fui para Barbacena, eu já tinha essa paixão por plantas e animais. E a profissão que eu achava e continuo achando que mais se ajustava à minha personalidade era o curso de zootecnia, de agronomia e de veterinária.
1: Sim.
0: E aí eu descobri Viçosa quando estudava em Barbacena. E aí vim fazer o vestibular e fiz agronomia, exerço a profissão também, né? E
1: Sim.
0: adoro. A agronomia, para quem ama, né? Quem gosta, é uma terapia, além de
1: Sim.
0: profissão. Então, é uma paixão também pela agronomia, pelas plantas. Adoro árvores, adoro florestas, adoro as plantações de maneira geral. E estar em contato com a natureza, né?
1: Sim.
0: Para mim, esse contato é como se fosse uma aplicação de endorfinas, dos bons hormônios, né? Hoje é muito comum que as pessoas tomem ansiolíticos e remédios congêneres, né?
1: Sim.
0: Esse contato ele funciona para mim como esse bem-estar
1: Sim.
0: natural. Graças a Deus eu ainda não preciso tomar esses outros remédios, né, químicos,
1: Nem eu, professor.
0: porque esse contato ele faz para mim um efeito medicinal.
1: Professor, e todos nós somos parte da natureza. Nós não somos ninguém melhor do que a formiguinha, as larvas que estão na terra. O senhor, por exemplo, o senhor já é um leão, um pássaro. Agora, eu nem vou falar de mim, porque tem as larvas, os vermes, tem as formiguinhas, tem as minhocas. É, tem essas coisas, essas criaturas. Talvez eu seja uma minhoquinha, porque eu gosto das histórias das pessoas, eu gosto que as pessoas procurem aprender as coisas. Eu não sei nada, não, professor, mas eu sempre estou procurando com esse programa, é o propósito dele. Tem outros propósitos além desse, mas este é um deles.
0: Mas tá certo, porque de certa forma nós não morremos, nós transformamos em outras vidas, né?
1: Sim.
0: É como diz na Bíblia, do pó foste formado e em pó há de se tornar, né?
1: Sim,
0: Nós somos matéria também, né? Além de
1: lógico.
0: sermos uma corporeidade espiritual, nós somos matéria
1: Sim,
0: e tudo isso faz parte de um do grande processo da vida, né? Então, nós somos tudo isso um pouco mais, né?
1: sem dúvida, professor. E falar disso nós teremos que fazer umas 10 entrevistas aí pela frente, para que o senhor fale de outras coisas. Pretendo fazer isso com o senhor, como farei com o doutor José Geraldo Rivelli Magalhães, que é outro ex-aluno da escola. Professor, é possível o senhor convidá-lo também para ir? Porque eu já fiz o convite intrometida para ele.
0: Claro, não só o Rivelli, convidar todos os ex-alunos, porque esse é um encontro programado e formulado pelas turmas de 78 e 79,
1: Sim.
0: mas não exclui os demais ex-alunos de outros anos. Então, nós queremos reunir o máximo possível de ex-alunos da escola, independente de qualquer consideração, inclusive de ano de formação.
1: Sim.
0: Então, será uma grande honra receber o Rivelli e todos os demais interessados em participar. Eu só peço que entre em contato com você ou comigo para que a gente possa programar aqui a questão de hotel, né?
1: Sim.
0: Para a gente ter uma noção exata dos interessados e também do espaço do auditório, né? Eu
1: Sim.
0: quero aqui agradecer publicamente ao professor Paulo Roberto Gomes Pereira, que foi ex-aluno da Escola Agrícola também. Ele é professor do Departamento de Agronomia. E ele conseguiu o auditório do Departamento de Agronomia, que é excelente.
1: Sim.
0: Então, nós precisamos saber quantos têm interesse em participar para a gente escolher qual auditório utilizar.
1: Certo.
0: Então, eu peço àqueles interessados, todos já sintam-se convidados, para informar, né, o seu interesse. Nós enviaremos aí os dados sobre hospedagem, Sim. alimentação e toda a programação. Então, eu peço a você, Diva, que divulgue o mais amplamente possível a programação do encontro, né?
1: Sim, professor.
0: E também isso. todas as informações. E olha, Diva, como nós aqui, essa turma 78, 79, nós já estamos numa idade um pouco avançada, né? Talvez seja para muitos a última oportunidade, né? Porque da minha turma, cinco ou seis já embarcaram na última viagem. Então, é importantíssimo que participem, né? Para que a gente faça esse momento de união e de vamos dizer assim, de celebração da vida, né? De celebração da nossa experiência naquela escola fantástica. E eu convido a todos, até quem não foi estudante também, que estejam por aqui, participem. Né? Serão bem recebidos.
1: E também quem está com intento de ajudar a escola, né, financeiramente, empresários, industriais, por favor, sintam-se à vontade. Vão até lá, participem e façam doações para ter isenção de imposto de renda. Então, tem esta possibilidade, né, professor?
0: Hoje existe uma lei, né, recentemente aprovada, de doação de patrimônio, né, para a escola.
1: Sim.
0: Eu reputo uma lei da máxima relevância. Então, aos ex-alunos que têm patrimônio, né, e que queiram contribuir para a restauração da escola, o fortalecimento dela, que façam as doações, né? E de alguma maneira contribuir, né, para a restauração da escola.
1: Sim.
0: Será muito bem-vindo, né? Foi bem lembrado aí por você, Diva, essa possibilidade.
1: Sim, e
0: porque às vezes tem pessoas que têm um patrimônio e não têm herdeiros ou quer deixar para uma causa nobre. Essa é uma causa nobilíssima, né?
1: Sem dúvida, professor. Sem dúvida alguma. E nós temos aqui no nosso município a Aperam, que já utilizou, né, que trabalhou nela vários estudantes. Não só da Escola Agrotécnica, como da Universidade Federal de Viçosa, aqui no nosso município, Itamarandiba, Capelinha, Minas Novas, Turmalina, Veredinha, onde nós temos a maior extensão contínua de floresta plantada de eucalipto do mundo. Está aqui nessa região, professor. E concitar a Aperam para nos ajudar nesse trabalho.
0: Excelente. Por favor, estenda esse convite
1: a
0: todos eles, né?
1: Sim, senhor.
0: E aqui também nós temos aqui na universidade, em outras universidades também, vários ex-alunos da Escola Agrícola.
1: Sim.
0: O professor Paulo Roberto, tem outros aqui que já foram ocupar o cargos no município, e temos um ex-aluno da Escola Agrícola que foi reitor extraordinariamente por 4 mandatos, né?
1: Sim.
0: Uma na Federal de Ouro Preto e 3 em Viçosa. que foi o professor Antônio Fagundes.
1: Sim.
0: Ex-aluno, estudou 7 anos na Escola Agrícola de Barbacena.
1: Pois então, aí, a gente, nós temos... Olha, professor, são mais de 144 mil ex-alunos da Escola Agrotécnica Federal de Barbacena. Escola Agrícola no tempo do senhor.
0: É um número...
1: No tempo do senhor.
0: É um...

0: É por isso que esse evento será um evento também para mobilizar os ex-alunos nesse sentido.
1: Sim.
0: Não é?
1: E professor?
0: De buscarmos meios para a restauração das edificações da escola agrícola.
1: Sim. E professor, temos também o José Maria Trindade, que é um grande jornalista, a minha amiga também, que é jornalista e grande escritora, a Ângela Leite, ela tá buscando o contato dele para me repassar e o repassarei para o senhor, para o senhor convidá-lo para estar presente. Aí
0: ele já
1: dia.
0: Está convidado, inclusive me parece que estará presente. Mas devemos reforçar o convite a ele, a Ângela, né?
1: Sim.
0: E aí eu conto com a sua ajuda nesse sentido. Eu
1: sim,
0: vou
1: senhor.
0: Vou passar o contato dele para você. E de maneira que será importante a presença dele aqui.
1: Sem dúvida,
0: nós queremos,
1: professor.
0: Nós queremos união.
1: Sim, é o que nós precisamos. A união faz a força, né, professor?
0: Justamente, é isso que nós queremos. Então, contamos imensamente com a sua penetração aí através da rádio, né, para que a gente difunda o máximo possível essa informação e que a gente possa se reunir aqui, que seja um divisor de águas, né, que a partir daqui a gente busque os apoios necessários à restauração daquela maravilhosa escola.
1: Sim, professor. E ficar sem beber água é a conta de começar a tossir. Professor, o senhor tem mais uns minutinhos ou o senhor tem compromisso?
0: Que
1: o senhor...
0: Não, fique à vontade, se você quiser fazer alguma pergunta.
1: Porque eu tenho muitas aqui, mas elas irão ficar para uma outra oportunidade, mas nós temos ainda 8 minutos que eu posso utilizar aqui. Então, depois que o senhor caminhou para o direito, como nasceu a percepção de que essas duas áreas precisavam se conectar na sua carreira, o direito e a agronomia?
0: Olha, o direito é a maior tecnologia social que existe, né? É a tecnologia que a gente tem para estabelecer relações entre o Estado e os cidadãos, entre os seres humanos e a sociedade, né? E também entre o meio ambiente e os seres humanos. Então,
1: sim,
0: são várias áreas de convergência, né? Aliás, todo o direito converge para a área também de agricultura, principalmente no nosso país, que é essencialmente agrícola, né?
1: Sim.
0: E, então, nós temos o direito agrário, nós temos o direito ambiental, são áreas que interagem com o direito civil, direito constitucional e todos os demais ramos do direito. E os próprios direitos humanos, né? Que é um dos direitos mais fundamentais que existem, é o direito a ter acesso à água potável e alimento, né? Então, tudo está interrelacionado. Então, o direito ele veio complementar a minha formação agronômica. E é outra profissão que eu também tenho uma grande paixão. Talvez, Diva, o meu grande problema é ser apaixonado por muitas áreas, né? Porque se eu pudesse, eu faria educação física, pedagogia, literatura, letras...
1: História?
0: E todos os outros cursos, né? Porque são tantos conhecimentos... positivos, extraordinários, que a gente gostaria de ter acesso, né?
1: Sim. E filosofia?
0: Ontem mesmo eu vi um livro, tomei conhecimento de um livro sobre Machado de Assis,
1: sim,
0: Euclides da Cunha e outros aí, fenômenos da literatura, né? Esse eu tenho que comprar. E ontem mesmo já comprei para fazer a leitura do livro.
1: Sim.
0: O livro é um mundo, né? Infelizmente, nós estamos vivendo num período de desvalorização da leitura, mas nós precisamos retornar a essa capacidade de ler, né? Então, a leitura ela tem início, meio e fim, e nas telas você não tem esse... Você

0: rola a tela infinitamente não aproveita muito seu tempo e nem o conteúdo, né?
1: Certo.
0: Então, nós precisamos redesenhar a valorização aí dos livros e da leitura.
1: Sim, professor. Inclusive, professor, recentemente a Suécia aboliu os computadores nas escolas. O senhor viu essa matéria? Agora.
0: Não só a Suécia, a Austrália, a França, outros
1: Finlândia.
0: países, né? Pelos malefícios, né? Tem muitos
1: Sim.
0: benefícios, mas também tem malefício. Ou seja, o bem nunca vem isolado, né? Ele sempre vem acompanhado de algum malefício, principalmente quando não é bem trabalhada a educação.
1: Sim.
0: E é porque hoje se perde muito tempo, né, em telas de computador, em telas de celulares. E eu, pessoalmente, tenho adotado uma estratégia de menor uso das telas, né? Então, eu não tenho Instagram, nunca tive. Não
1: Sim.
0: tenho Face, também nunca tive.
1: Sim.
0: E, aliás, o Face eu entrei e saí. Porque senão eu não teria tempo para fazer o meu projeto de vida. Inclusive para os seus leitores, eu vou enviar para você uma pequena cartilha de como fazer um projeto de vida.
1: Olha só que
0: E
1: bacana.
0: para você divulgar aí entre os seus ouvintes.
1: Ó, nós
0: É
1: vamos.
0: no sentido de você dar sentido à própria vida, e fazer um projeto de vida para que você desenvolva o mais possível a sua personalidade. E aproveite o máximo possível a sua vida, né? E
1: Sim.
0: seja o melhor ser humano possível.
1: Sim. Professor, nós vamos fazer um programa. Senhor tem disponibilidade para a gente trabalhar
0: Claro, estou
1: isso?
0: aqui à disposição. Eu sou um servidor público e estou aqui para servir.
1: Nossa, professor, obrigada. Mas é não só servir, mas servir com prazer, professor.
0: É, lógico, é sempre com muita alegria e agradeço a você a oportunidade, né? É um momento de a gente divulgar os nossos pensamentos, as nossas experiências, né? No
1: Isso.
0: sentido de proativamente ajudar aqueles que têm interesse, né, em aperfeiçoar o seu processo vital, né?
1: Sim. Professor, nós estamos chegando ao final. O espaço é do senhor, se para o senhor falar coisas que eu não tenha perguntado e que o senhor vê que são necessários sejam ditos. Então, pode falar, professor. É do
0: Bom,
1: senhor.
0: eu tenho muitos agradecimentos. Agradeço aos fundadores da Escola Agrícola, a todos eles, né? No livro eu cito, agradeço aos atuais dirigentes do Instituto Federal, agradeço aos meus colegas de escola, agradeço a minha esposa, minhas filhas que vir dedicar tanto tempo a esse projeto e me ajudaram também. E agradeço aos meus professores, né, a oportunidade de ter estudado em escola pública. E posso dizer, né, que todos os problemas que todos os seres humanos vivenciam, que sou uma pessoa feliz. E sou feliz porque tive a oportunidade de estudar em escolas públicas, né, de qualidade, e tudo isso me faz um ser um pouco melhor do que eu era, né? A educação, ela não pode tudo, mas ela pode muito. Então, é preciso que as pessoas, principalmente os políticos, tenham consciência disso e que invista corretamente os recursos na educação, né? Porque é na infância, principalmente, que você vai formar os novos cidadãos, né? É ali que você tem que atuar. e não nas consequências depois, né? É, de uma da inexistência de educação. Então, ciência, cultura, esportes, né? Tudo isso faz um país ser desenvolvido ou não ser desenvolvido. E eu agradeço muito, embora a gente fale em povo, essa é a estrutura amorfa, né? Mas é, graças a todo esse financiamento da educação, é que nós podemos realmente reverter grande parte dos problemas brasileiros, né?
1: Sim.
0: Então, confio muito na educação. Porque educação, se você recebe uma educação boa, adequada, de qualidade, você resolve seus problemas pessoais, de moradia, saúde, né? Da própria educação também, que você pode aperfeiçoá-la, é, de trabalho. Então, olha, por que não investir na educação, né? Infelizmente, muitas vezes, quando faltam recursos, muitas vezes cortam o orçamento da educação, da saúde.
1: Não,
0: né?
1: Não deveria.
0: E não é por aí, né? Não é por aí. Então, é, eu só tenho a agradecer, agradecer aos meus colegas, minha família e a você por ter me dado essa oportunidade rara, né? De conversar aí com seus ouvintes.
1: Ô, professor, eu sinto muito pelo rara, que isso deveria ser uma atitude comum no meio jornalístico, de radialista, deveria ser comum entrevistar pessoas do calibre do senhor, da grandeza do senhor. Eu sinto muito que ainda não tenham esta percepção. Sinto muito, porque são estas pessoas que nos ajudam a nortear. Quem dera que eu tivesse tido, na infância, mais pessoas como o senhor, para que eu trilhasse um caminho... assim, bacana, um caminho bom de êxito, de bastante êxito, apesar de que eu parti para a comunicação, porque é o que eu amo, mas eu gosto mais até de escrever do que de falar, porque eu acho que falar eu fiz direito para aprender a comunicar. E não aprendi, não, senhor. Continuo com sérias deficiências. E por aí vai, vamos aprendendo até chegar a um ponto bom. Mas eu gosto muito deste trabalho que eu faço, de divulgar como as pessoas cresceram, como elas frutificaram na vida. E o senhor é uma destas pessoas a qual eu agradeço, professor, penhoradamente, a sua disponibilidade em atender o meu convite. Obrigada, professor. E conto que o senhor retorne várias vezes para nos enriquecer, para doar esses conhecimentos que o senhor detém. Que eu acho a coisa mais nobre de um homem é ele dividir seus conhecimentos.
0: É, eu aqui agradeço a você, Diva, e na realidade eu me classifico como um eterno estudante. Então, eu sou um eterno aprendiz. Adoro estudar, adoro ler, adoro escrever e fazer tudo isso um propósito de vida. É, só posso agradecer a você aí essa oportunidade. E conte comigo aí, quando precisar, e terei a maior felicidade em conhecer você pessoalmente, né, no nosso encontro.
1: Se Deus quiser.
0: E espero encontrar todos vocês, e que fique e permaneça conosco aqui o máximo possível para a gente ter desfrutado dessa oportunidade rara, né? Então, deixe o trabalho, deixe as atividades aí, venha conviver conosco. 3 dias, né? São 3 dias só, sexta, sábado e domingo, e numa universidade que está completando agora 100 anos, esse ano, em agosto, que é uma das melhores universidades do Brasil e do mundo.
1: Sim.
0: Então, venha conhecer a universidade, venha desfrutar um pouquinho desse ambiente, desse ecossistema educativo. E todos os seus ouvintes aí estão convidados, né? Independentemente de ter passado por escola agrícola ou não, será uma grande honra conhecê-los e fico feliz aí com a oportunidade que você me deu. E nos encontraremos no dia aí 31 de julho de 2026.
1: Se Deus quiser, 2026. Professor. Professor, eu fiz estágio aí na universidade, no setor de aquicultura, com o professor Samuel Lopes Lima, o qual escreveu, redigiu uma carta de punho para o reitor da época, pedindo para que eu continuasse o estágio lá, porque eu ia para equinos, para o setor de equinos. Ele pediu para que eu continuasse lá e ganhei bolsa de iniciação científica aí. O senhor precisa ver, eu tinha um futuro promissor, professor. Promissor, porque eu também amo o que é da terra. Mas há várias, muitas coisas. E depois nós iremos conversar, professor. Faremos um programa para ajudar as pessoas que às vezes podem sentir-se como eu sentia e que se norteiem na vida mais cedo.
0: Professor, conte comigo, Diva. Conte comigo, estou à sua disposição.
1: Muito obrigada, professor. Os microfones aqui estarão sempre abertos para o senhor. No meu programa, Uma Janela para o Mundo. Sinta-se à vontade.
0: Obrigado por abrir essa janela para o mundo, né? E obrigado também aí à Rádio Ditação. Obrigado a você. E muita paz e saúde aí para todos os ouvintes e para você também.
1: Que a Mãe Santíssima o cubra de bênçãos, de paz, de luz, de saúde e merecidas felicidades, professor.
0: Muito obrigado.
1: De nada. Fica com Deus.
0: Amém. Tchau.
1: Tchau.
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Do livro Caminho, Verdade e Vida, de Francisco Cândido Xavier, pelo Espírito Emmanuel, a espada simbólica. Não cuideis que vim trazer a paz à terra. Não vim trazer a paz, mas a espada. Jesus, Mateus, versículo 10 a 34. Inúmeros leitores do Evangelho perturbam-se ante essas afirmativas do Mestre Divino, porquanto o conceito de paz entre os homens, desde muitos séculos, foi visceralmente viciado. Na expressão comum, ter paz significa haver atingido garantias exteriores, dentro das quais possa o corpo vegetar sem cuidados, rodeando-se o homem de servidores, apodrecendo na ociosidade e ausentando-se dos movimentos da vida. Jesus não poderia endossar tranquilidade desse jaez, e em contraposição ao falso princípio estabelecido no mundo, trouxe consigo a luta regeneradora, a espada simbólica do conhecimento interior pela revelação divina, a fim de que o homem inicie a batalha do aperfeiçoamento em si mesmo. O Mestre veio instalar o combate da redenção sobre a terra. Desde o seu ensinamento primeiro, foi formada a frente de batalha sem sangue, destinada à iluminação do caminho humano. E ele mesmo foi o primeiro a inaugurar o testemunho pelos sacrifícios supremos. Há quase 20 séculos, vive a Terra sob esses impulsos renovadores. E ai daqueles que dormem, estranhos ao processo santificante. Buscar a mentirosa paz da ociosidade é desviar-se da luz, fugindo à vida e precipitando a morte. No entanto, Jesus é também chamado Príncipe da Paz. Sim, na verdade, o Cristo trouxe ao mundo a espada renovadora da guerra contra o mal, constituindo em si mesmo a divina fonte de repouso aos corações que se unem ao seu amor. Esses, nas mais perigosas situações da terra, encontram nele a serenidade inalterável. É que Jesus começou o combate de salvação para a humanidade, representando ao mesmo tempo o sustentáculo da paz sublime para todos os homens bons e sinceros. Nós agradecemos aos nossos patrocinadores, agradecemos aos nossos ouvintes e agradecemos ao Flavinho e ao mestre, o professor Edson Ferreira de Carvalho. Muito obrigada, professor. Gratidão imensa.

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1: 15 horas e 28 minutos.
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1: 16 horas e 23 minutos.
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0: Simone Luigi!
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1: 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Agora, a hora certa. 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
2: 16 horas e 40 minutos.
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1: 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Agora, a hora certa. 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
2: 17 horas e 23 minutos.

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1: 18 horas e 35 minutos.
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1: 18 horas e 54 minutos.
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1: 19 horas e 46 minutos.
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4: Olá, tudo bem com você? Uma ótima quinta-feira é o que eu, Ronan Oliveira, te desejo do fundo do coração. Gente, o nosso programador é realmente muito bom, mas hoje ele se superou. Pode conferir, o Super Hits está começando e é uma programação realmente espetacular. Vamos lá, vamos embora com o nosso Super Hits só começando. Música.

0: Tá na hora do intervalo, mas é sempre muito rápido. É o tempo de você tomar uma aguinha, um cafezinho, e a gente já volta com muito mais música e na melhor programação, é claro, né? Não saia daí, eu já volto. 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
0: 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Ah, você sabe que eu não minto para você, né? Eu falei que seria um intervalo rapidinho para você não perder tempo. Combinado? Já voltamos com a melhor programação.

0: Obrigada, gente.
1: Obrigado, Mari.
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3: Tá na hora do intervalo, mas é sempre muito rápido. É o tempo de você tomar uma aguinha, um cafezinho, e a gente já volta com muito mais música e na melhor programação, é claro, né? Não saia daí, eu já volto.
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3: Legal, tivemos as mensagens dos nossos parceiros de programação e já estamos de volta com muito mais música.

0: Que viagem! Que viagem, gente. Obrigado. 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
1: 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Tá na hora do intervalo, mas é super rápido. É, aqui a gente gosta de ouvir mais música. Então fique por aí porque eu já volto trazendo mais sucesso. Até já. 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
2: 20 horas e 40 minutos.
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5: 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Oi, eu falei que era rapidinho, já estamos de volta e agora tem mais sucesso na melhor programação do seu rádio. Escuta essa aí. 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

0: Caramba, lindo demais. Essa aqui é a música do rolê, viu?
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1: Que ri!
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0: Aqui os intervalos são sempre muito rápidos, então não saia daí, é rapidinho e a gente volta com muito mais música. Até já! 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
0: 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Oi, eu falei que era rapidinho, já estamos de volta e agora tem mais sucesso na melhor programação do seu rádio. Escuta essa aí. É Super Hits.
3: Mais uma!

0: Tiago e Frederico.
1: Essa é mais uma.
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